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0: São 7 horas. 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

Ora viva, foi assim o início de mais um Palco do Povo. Hoje as honras de abertura foram para a Banda Sinfónica da Guarda Nacional Republicana, sob a direção de João Afonso Cerqueira, com a marcha Lusitânia, de José dos Santos Pinto. Vamos prosseguir agora com o passo doble Momento de Ilídio Serra, de José Maciel. Interpreta a Banda Musical de Passos de Ferreira, sob a direção de Francisco Abreu.

A banda musical de Passos de Ferreira e o Passo Doble, Momento de Ilírio Serra. Agora tenho para escutar a obra de Duarte Pestana, Paisagem Ribatejana, pela Banda Sinfónica do Exército Português, dirige o Capitão Ferreira da Costa.

A obra Paisagem Ribatejana, pela Banda Sinfónica do Exército Português. De seguida escutaremos a obra Mandrágora, de Luís Cardoso, uma interpretação da Banda Velha União Sanjoanense, sob a direção de Arnaldo Costa.

Escutámos Mandrágora pela banda velha União São Joanense. Vamos escutar de seguida o medley Let Me Entertain You, um arranjo de Don Campbell sobre algumas canções de Robbie Williams e Guy Chambers. Interpreta a Market Music Kapelle Sathelt sob a direção de Thomas Brillinger.

A Marked Music Couple Satellite com Let Me Entertain You. Vamos terminar esta edição com a Sociedade Filarmónica Amizade Visconde de Alcácer e a seleção Luso-Brasileira, um arranjo do capitão Silvio Pleno, que dirige a banda. Um abraço, encontramo-nos no próximo Palco do Povo.

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0: São 8 horas. 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

0: São 9 horas. 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

Bom dia para todos os ouvintes da VFM. São 9 da manhã, é a hora ideal para iniciar um programa de rádio, como é habitual aqui na VFM. Ecos Lusitanos, neste momento, está na sua companhia.

Meus queridos ouvintes, durante 3 horas de emissão, Ecos Lusitanos, vamos estar unidos pela música e pela boa companhia. Bom dia para si.

Vamos então saudá-lo, como é habitual, com uma musiquinha muito bonita e que lhe vamos desejar um bom dia e também um bom domingo e bom fim de semana, hein? Tudo ao mesmo tempo, é isso mesmo. Bom dia para si.

Bom dia! Esta bonita canção na voz de Maria Lisboa para o saudar nesta manhã de domingo. Ecos Lusitanos. E as suas manhãs aqui na VFM têm mais música. E da boa! E sabe o que é que eu já mandei fazer a minha assistente para ir ao lugar onde há Comes e Bebes, que é um espaçozinho não muito grande, que é para nós, quando temos um intervalozito, ir lá tomar um cafezinho ou comer um docinho, uma coisa qualquer. O doce não, que faz mal aos diabetes. Mas eu disse-lhe, olha, arranja lá um petiscozinho para o meio-dia, como que sejam umas entradas para o almoço e uma coisinha fresquinha. E ela diz-me assim, e uma cervejola? É isso, pode ser uma cervejola, sim senhor. E pode ser também, para quem não bebe cervejola, pode ser um suminho assim fresquinho, hein? Fica desde já convidado, quando terminarmos o programa ao meio-dia e vamos parar até à uma pelo almoço. O almoço também já está encomendado. Você, se quiser, é nosso convidado e, se puder, almoçar connosco. Temos muito gosto nisso. O certo é que vai ter pelo menos umas entradazinhas e uma coisa fresquinha, fresquinha, fresquinha. Portanto, está tudo. Se não está, vai estar neste momento, ou a partir deste momento, vai estar... Ai! Vai estar o quê? Diga lá. Hein? Vai estar tudo fresquinho no frigorífico, uma jola. Quer uma cervejola portuguesa ou angolana? Também tenho angolana. Tenho Nocal e Cuca. É da Gola.

Meus queridos ouvintes, está tudo já prontinho para o meio-dia, quando terminarmos o programa. A mesa vai estar cheia de coisas boas, é umas entradas para o almoço, não é o almoço, não, é entradas para o almoço e uma coisinha fresquinha. A vida de cada um de nós é um pequeno espaço de tempo para sermos felizes. Olha, seja feliz na nossa companhia. Recordar é amar. Sintonia connosco, ligado a si, é o melhor da semana. É o melhor de todos os dias. E ouvir música do baú dos sucessos musicais. Sons novos em cada semana. Novos sons, sintonia à noite, sintonia de manhã, sintonia à tarde. É tudo do melhor para si aqui na VFM. E vamos ouvir aqui o disco do ano dos artistas portugueses mais ouvidos. Eu não...

Ora, que rica voz! É portuguesa, está tudo dito, mas por aqui vai desfilar o disco do ano com música portuguesa e artistas portugueses. Que o dia de hoje, ou início do fim de semana, lhe traga tranquilidade.

Cuidado, paz e amor, e acima de tudo, para começar tudo de novo na sua vida. Aqui é música certa na hora exata. Ou então, ao contrário, aqui é música na hora exata e na hora certa. Ágata.

A música dá ritmo à vida. E no seu automóvel, no seu trabalho, no seu escritório, no seu espaço comercial, a VFM é a sua melhor companhia. Neste ponto certinho quadrante do FM 94.6, é a Rádio Vozela, a emitir do coração da região de Lafões, da vila de Vozela. E nós gostamos muito de estar na sua companhia. Com união, fraternidade, reflexão, esperança, paz, felicidade e amor, é isto tudo que nós lhe desejamos. Além de nos fazer companhia, e a música é nossa, mas vai direitinha para si.

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2: Cá estamos nós a oferecer-lhe o disco do ano com tudo com artistas portugueses e acorde, aliás, já acordou, e que este dia seja um grande motivo, um motivo muito grande para fazer do seu dia incrível na nossa companhia. A vida corre e nós atrás dela. 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

Meus queridos ouvintes, eu chamo a atenção de todos que estão na nossa sintonia para terem cuidado com o calor, com as altas temperaturas, porque eu sei que as temperaturas têm estado muito altas e podem subir assim de um dia para o outro. Até a água do mar está fria num lado e quente no outro, está fria no Algarve e está quente no norte do país e no centro do país. Não sei se é verdade ou não, porque eu não vou à praia, mas o certo, não vou porque não posso, o certo é que cuidado com o calor, beba muita água, se não gosta de água faça um chazinho e pimba, não é chá branco nem tinto, é chazinho mesmo a valer, hein? Porque esse branco e tinto fica para depois. Bom, a nossa música é de todas as cores, paladares, todos os ritmos. Nós aqui estamos a passar o disco do ano com artistas que correm o país de norte a sul nas suas festas, feiras e romarias.

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Esta meteu-se na fila para atuar, para cantar, e não disse nada a ninguém, esta quizombeira. Mas pediu-me uma coisa que eu ainda vou pensar duas vezes se eu vou atender ou não. Depois, no início da segunda hora, que estamos já quase a acabar a primeira, eu depois lhe vou dizer o que é que ela me pediu, ok? Estamos quase a chegar ao intervalo.

0: São 10 horas.
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E agora, satisfazendo o pedido da Cláudia. Caramba. Como é que ela chama? É Cláudia Caramelo. É um caramelo bonito, um caramelo bem saboroso, bem gostoso e bem docinho. Acreditem que é. Ela está ali sentada no sofá. Não lhe digo nada. Não lhe digo nada. Não digo. Não digo que ela pode abusar. Então vamos para a música do Brasil aqui na segunda hora, no início desta segunda hora. Bom dia para si.

A música do Brasil aqui na VFM e no programa Ecos Lusitanos. Um best-of que chegou esta semana com o melhor da música do Brasil. E diz o responsável que é Brasil a mexer.

mais uma cançãozinha ou duas para terminarmos esta musiquinha bem mexida do Brasil.

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2: Ora, muito bem, cá estamos nós na segunda hora e vamos mudar de ritmo, hein? Do Brasil, vamos até onde? Vamos até ao Alentejo.

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2: Meus amigos, e vamos continuar, ou melhor, vamos talvez acabar esta segunda hora do programa de hoje com música do Alentejo, porque recebi dois CDs novos com a música daquela região bonita. E este primeiro agrupamento que por aqui vai passar, que tem um nome muito sugestivo, Falta Um. Dizem eles, mas não falta ninguém. Nem o cozinheiro falta. E eles perguntam, quem seria o cozinheiro? Hã? Quem seria o cozinheiro que vai hoje cozinhar para nós?

Ouvimos em primeiro lugar o agrupamento Falta Um. É o nome deles. Eles são de Melides. É uma praia muito bonita no Alentejo, à beira-mar, a poucos quilómetros da cidade de Grândola e que eu conheço, já lá estive. E o certo é que eu, quando vi que este agrupamento era de Melides, ai que tenho uma saudade tão grande da praia de Melides. Agora vamos ser aqui os amantes do Alentejo.

Costas do Alentejo. E este menino bonito que acabou de cantar esta canção, pintor de Monte Nelas. Só que ele diz isto de uma maneira que dá a impressão de que é outra coisa. Portanto, ele nasceu em Nelas, que é do nosso distrito, Viseu, na Vila de Nelas, no Monte de Nelas. E ele diz: eu sou o pintor de Montanelas. Está a ver como a língua portuguesa é traiçoeira? Ah, pois é. Olhe, continuamos nos Amantes do Alentejo. Vamos lá, música do Alentejo.

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2: Ouvimos Os Amantes do Alentejo e agora vamos ouvir, ou vamos terminar esta segunda hora com Falta Um. Não, faltam duas canções, assim é que está certo. Faltam duas canções para vocês terminarem a vossa atuação. Então, ai, ai, ai.

Falta um. É este agrupamento do Alentejo, com música muito boa, e que vão terminar a segunda hora com os cânticos, com os cantares alentejanos. Falta um. Não falta ninguém, meus amigos. Falta uma canção, isso sim.

0: Música do Alentejo por aqui passou. E dois agrupamentos, Falta Um e os Amantes do Alentejo.
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E agora vamos terminar esta segunda hora com um pouquinho de música da Madeira. Já viu? É uma miscelânea musical.

0: E chegamos ao fim desta segunda hora do programa.
1: São 11 horas.
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Meus queridos amigos da VFM e do programa aos domingos Ecos Lusitanos, vamos para a terceira e última hora do programa de hoje. E vamos ter nesta terceira hora e última música portuguesa e vamos aqui fazer uma pequenina homenagem à morte, ao falecimento, melhor dizendo, de Luís Represas. E vamos ouvir o Estrovante. E vamos ouvir com certeza a sua voz, Luís Represas. É uma pequenina homenagem que eu faço do programa Ecos Lusitanos,

Estamos a recordar a voz de Luís Represas, que faleceu recentemente, uma grande voz, o estrovante que não podemos esquecer, e hoje estamos aqui a recordá-lo. Luís, vamos ter, já temos muitas saudades tuas, da tua voz, das tuas canções, mas tu não serás esquecido aqui na VFM. Luís Represas.

recordando Luís Represas, que partiu recentemente. Mas a sua voz está connosco.

Meus amigos, fizemos aqui uma pequenina homenagem à partida definitiva para o outro mundo de Luís Represas, o vocalista dos Trovante. Foi há poucos dias atrás que isso aconteceu. Portanto, fica aqui a nossa homenagem simples, sincera, mas com muitas e muitas saudades. E vamos continuar na música portuguesa e desta vez passamos ao agrupamento UHF. Grandes êxitos por aqui vão passar.

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2: Meus amigos, estamos na reta final do programa de hoje, Ecos Lusitanos aos domingos, aqui na VFM, das 9 até ao meio-dia. E o dia tem mais música na companhia da VFM. Bom dia para si, com saúde, paz e, acima de tudo, com muita alegria e muita vontade de viver. Nós queremos fazer de si o melhor. E para lhe dar prazer de viver, paixão pela música é, de certeza absoluta, estar na nossa companhia. Programa de boa música, alegria, felicidade, carinho, boa vida, muito amor e, acima de tudo, muita dignidade para todos vós. Nós somos a sua melhor companhia. E vamos então até ao final do programa de hoje com um disco novo que eu recebi do meu grande amigo de Lisboa. É uma voz que eu nunca ouvi na minha vida, sinceramente. Eu ouvi este CD antes de eu pôr aqui assim no leitor para o passar. O certo é que fiquei admirado. O nome da menina que canta é um nome muito bonito, Diolinda. Vamos ouvi-la e você vai depois também, com certeza, que gostar. Nós só temos música boa. Vamos então a isto, ouvir a voz da menina Diolinda.

Canções espetaculares para uma voz maravilhosa. De quem? Da Diolinda. É a primeira vez que nós estamos a passar aqui esta voz. Diolinda é um novo disco que saiu recentemente. Vamos continuar na companhia da Diolinda.

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Meus amigos, e chegamos ao final do programa de hoje, Ecos Lusitanos, aos domingos, das 9 até ao meio-dia. É o melhor da música e o melhor de companhia que você escolheu para hoje. VFM e este programa, Ecos Lusitanos, e consigo esteve Fernando Morgado. Bem-aja pela sua companhia. A continuação do bom fim de semana e marcamos encontro para amanhã de manhã, às 10 da manhã, mais alto e mais além, e depois à noite, Expresso da Noite, às 22 horas até à meia-noite. É sempre o melhor da música para si, ok? Então bom dia e muito obrigado pela sua companhia, que é o mais importante de tudo isto. Obrigado, obrigado, obrigado.

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0: São 13 horas.
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Dizem que o amolador anuncia transformações. Como uma espécie de presságio no meio da rua. A sorte de uns, mas o azar de outros.

0: São 14 horas.
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1: Olá, eu sou o Luís Ferrão e esta é a música dos 30 anos, 42, 50 anos e por aí fora. A primeira hora começa com uma banda alemã que toda a gente conhece.
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1: Aqui estão os Scorpions, onde podem ouvir o baixista Francis Buchholz, que não resistiu à batalha contra o cancro não especificado e nos deixou a 22 de janeiro de 2026, aos 71 anos. Esteve na banda entre 1973 e 92 e participou nos álbuns mais populares do grupo, Blackout, Love at the First Sting e também Crazy World. Junta-te ao grupo Clube 80 no Facebook e pede para aderir, escolhe e partilhe comigo as tuas músicas preferidas dos anos 70, 80 e 90. Agora, vamos a isto, Bad Boys Running Wild. Bom fim de semana.

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1: Hoje começamos a todo vapor com um post no grupo 80 do Facebook da Dinaval de Coimbra. Aqui estão os Def Leppard, Pull Some Sugar on Me. Muito obrigado, bom fim de semana.

são canções como esta que me fazem estar aqui ao fim de semana. Liga-te ao grupo Clube 80 no Facebook, repete para aderir, escolhe e depois partilha comigo as músicas que te apetecer dos anos 70, 80, 90. O José Duarte, que vive nos Açores, na Ilha do Faial, deixou no nosso grupo um videoclipe onde participam mais de 200 músicos, com este clássico dos Europe. Ó José, seja bem-vindo! Se não se importa, vai ouvir a versão original que o Lino Galveias, que é de Coimbra, mas trabalha em Praga, na Chequia, também postou no nosso grupo do Facebook. Aqui está The Final Countdown desta banda sueca. Muito obrigado aos dois, um ótimo fim de semana.

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2: Junta-te ao grupo Clube 80 no Facebook, escolhe e partilha comigo as tuas músicas preferidas das décadas de 70, 80 e 90. A Elizabeth Machado deixou-nos esta cover dos Faith No More. Obrigado, Elizabeth. Aqui está I Started a Joke.

São canções como esta que me fazem estar aqui ao fim de semana. A antiga banda de Paulo Gonzo, os Gugrau Blues Band e Love Fashion. Agora ouvem Jean Vouvoir, um post no grupo Clube 80 do Facebook do João Conchinha de Coimbra. Jean Vouvoir é um cantor multi-instrumentista, produtor e compositor americano de ascendência haitiana. A Guitar World Magazine incluiu-o na lista dos 50 rockeros negros mais influentes de todos os tempos. O catálogo musical mundial de Vouvoir contém mais de 600 títulos publicados. Como artista, produtor e compositor, ele vendeu mais de 40 milhões de discos. Em 2022, editou Bet My Soul on Rock and Roll, Diary of a Black Punk Icon, um livro com a sua autobiografia. Feel It! É um

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2: Esta é a música dos trintões, quarentões, cinquentões e por aí fora. Mas os mais novos também gostam destas canções. One Night in Heaven, o Zen People, antes de Michael Cretu e Samurai. Obrigado pela companhia, vocês são os maiores.

0: Liga-te ao grupo Clube 80 no Facebook de Pet para Aderir, escolhe e partilha comigo as tuas músicas preferidas, essas mesmas que mais gostas dos anos 70, 80 e 90. A incrível Bonnie Tyler e Total Eclipse of the Heart. Um post no grupo Clube 80 do Facebook da Inês Moraes, que vive em Coimbra. As senhoras são sempre mais românticas. Obrigado, Inês. Tudo bom para ti.
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0: Os Supertramp no Clube 80. Este clássico que se chama It's Raining Again foi uma partilha no nosso grupo do Facebook do José Canas de Coimbra. Um abraço, Canas. Eu gosto das duas músicas, mas não devo ser o único.
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0: Está quase completa a primeira hora do Clube 80. Agora, Hipertensão, uma das mais conhecidas desta banda de Norton.
2: Olá, eu sou o João Grande Destaque e estou com o Luís Ferrão no Clube 80. Abraços para todos. Jabu.

0: São 15 horas.
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1: Nós gostamos mesmo disto. Há 10 anos que andamos nesta vida. Aqui está a segunda hora do Clube 80. Eu sou o Luís Ferrão e trago comigo um baladão dos norte-americanos Steelheart. Entre, fique à vontade e passe um bom fim de semana com o Clube 80.

Steel Heart foi o primeiro álbum de estúdio da banda americana de glam metal, que também se chama Steel Heart. O disco foi lançado a 10 de julho de 1990 e relançado com uma nova capa no ano seguinte. Alcançou a posição 40 da Billboard 200. Não fez grande figura, no entanto, recebeu o certificado de ouro da Recording Industry Association of America em 1991.

Rita Lee, uma das maiores cantoras e compositoras da história da música brasileira, deixou-nos a 8 de maio de 2023. Em 2001, a rainha do rock brasileiro ganhou um Grammy Latino de melhor álbum de rock em língua portuguesa com 3001. Em 2022, recebeu o Prémio de Excelência Musical pelo conjunto da sua obra. Obrigado, Rita Lee. Do Brasil, ouvem agora Ana Júlia, dos Los Hermanos. Obrigado por estar ligado ao Clube 80. Bom fim de semana.

Sailing, de Rod Stewart, um post no grupo Clube 80 do Facebook do Manuel Umbelino de Coimbra. Faça como este amigo, partilhe também connosco as músicas que mais gosta dos anos 70, 80 e 90. Agora os Cock Robin, mais uma partilha do Luís Batista, que também vive na cidade dos estudantes. Bem-vindo, Luís, quero vê-lo por aqui mais vezes. Aqui está, When Your Heart Is Weak.

0: Sister, uma banda belga que existiu inicialmente de 1986 a 1995. A dupla reuniu-se novamente em 2007 e em março de 2008 os Soul Sister realizaram 3 concertos em Antuérpia. No outono de 2011 a banda volta à carga com mais uma turnê novamente na Bélgica. The Way to Your Heart. Esta foi a música que mais se destacou desta dupla. A seguir entram no Clube 80 os britânicos Jigsaw.
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2: Metro Goldwyn Mayer presents an Alan Parker film.
3: Hoje lembramos mais uma série juvenil dos anos 80, Fame.
2: Fame.
3: A série retrata a vida de um grupo de talentosos estudantes da Escola de Artes de Nova York.
4: We've seen 150 students today. They all swear they have a special gift to offer the school.
3: Os dramas da adolescência passados na New York City School from the Performing Arts, onde um grupo de jovens talentosos aprendia uma variedade de disciplinas como dança, canto, música e teatro, ao mesmo tempo que frequentavam o ensino secundário.
4: Do you have a special gift?
5: Yes!
6: Wow!
3: Fame, que venceu o Golden Globe Award para melhor série de comédia ou musical em 1982 e 83, retrata a vida de um grupo de talentosos estudantes na Escola de Artes de Nova York.
7: You've got talent. Let's see what we can do with it.
3: Os rapazes e raparigas treinavam arduamente para alcançar sucesso em palco. Os jovens artistas enfrentavam uma feroz concorrência e muitas vezes eram rejeitados, além de todos os problemas comuns à juventude.
2: And a constant reminder of failure.
8: I don't think you'll ever be good enough, Lisa.
9: But I don't know what I'll do if I can't dance.
3: A série estreou na NBC em 1982 e, apesar de ter boas críticas, nunca foi grande sucesso de audiências e o canal cancelou-a depois de duas temporadas. Entretanto, o canal da MGM comprou os direitos de autor e transmitiu a série por mais 4 temporadas, no total de 136 episódios.
2: Fame,
3: que surgiu no grande ecrã, estreou na RTP em 1982 e esteve na televisão portuguesa até 1987, no total de 6 temporadas. A série, que tinha 4 personagens que transitavam no filme, curiosamente eram as figuras com mais carisma e mais interessantes, uma vez que se envolviam em maior número de problemas e em situações próprias daquela idade.
2: It's love.
3: Bruno Martelli era um jovem pianista talentoso que era bastante tímido e introvertido.
10: Bruno, this is a big chance, man. Don't you want success?
3: Enquanto Leroy Johnson era o oposto, um dançarino extrovertido que dizia tudo o que pensava e que vinha de uma vizinhança complicada.
11: You wanna know what's happened to me, man? Success, all right? Now you either hang on or you hang up.
3: As outras duas personagens faziam parte de um grupo de professoras. O simpático Benjamin Shorofsky, um avô que todos queriam ter, e a instrutora de dança Lydia Gant, dura, mas justa.
12: If you don't give your academic subjects equal time, you're out.
3: A música do genérico era a mesma do filme, cantada por pessoas diferentes, o que garantia o êxito, já que identificava o tema rapidamente e ficava logo no ouvido. A série tinha os típicos ingredientes de uma série juvenil com problemas amorosos, amizades que se faziam e desfaziam rapidamente.
13: So you want to be an actor, huh?
14: Yeah, sure, I want to be an actor. Judy.
3: Lembro-me que por vezes cansava um pouco ouvir aquelas músicas da série. Era cantoria e dança a mais, numa altura em que isso não interessava assim tanto. Mas pronto, eu gostava de ver. E faz parte das minhas melhores memórias da RTP.
15: And who in the world told you you were so special?
16: You did.
3: Para saber mais sobre esta e outras histórias, consulte o blog ainda-sou-do-tempo.blogspot.pt.
17: Everything you want to change about yourself. All the parts of yourself that you keep secret.
3: Fame, mais uma memória dos anos 80.
2: Metro Goldwyn Mayer presents an Alan Parker film. Fame.
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3: Ligue-se ao grupo Clube 80 no Facebook. Escolha temas dos anos 70, 80 e 90. Que lhe digam alguma coisa. E depois partilhe connosco. Antes dos Smash Mouth, Come On, dos James. Mais um post do João Conchilha de Coimbra. Obrigado, João. Um bom fim de semana.

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1: Nos anos 80, as versões maxi eram muito apreciadas pelos jovens daquela altura. Por isso, aqui estão os Bee Gees com esta longa Night Fever. Uma música que o Mário Travanca, que vive em Ponta Delgada, na bonita ilha de São Miguel dos Açores, deixou no grupo Clube 80 do Facebook. Um abraço, Mário. Que tudo corra bem por aí.

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1: Esta música traz consigo a magia das discotecas dos anos 80. Sissy Cats, I Can't Lose My Heart Tonight. Obrigado pela companhia. Eu volto na próxima semana.

0: São 16 horas. 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

Olá, gente linda, portugueses e brasileiros do meu coração. Já estamos de volta com mais uma edição do Raízes do Brasil e o melhor da música brasileira como você nunca viu. Obrigado pela sua companhia de todas as semanas e obrigado também a esta emissora que nos permite realizar este trabalho cultural em prol da boa música brasileira. E nós trouxemos para a edição desta semana uma artista completamente desconhecida em Portugal. No Brasil, fez muito sucesso e foi considerada uma das rainhas da música brega. Ela cantava música popular romântica e muitos boleros. E assim você já sabe o que vem por aí. Vem muita música popular romântica com aquela denotação de música brega. O seu nome? Amélia Rocha Barroso, artista que nasceu em Iparipitinga, estado de Minas Gerais, no dia 23 de abril de 1932 e faleceu em Fortaleza no dia 9 de outubro de 2015. A nossa homenageada ficou conhecida pelo nome artístico de Cláudia Barroso. Ela foi cantora, compositora e atriz. Aos 7 anos de idade, perdeu tragicamente o pai, o que fez a sua mãe se mudar com os filhos, ela e mais 3 irmãos, para o Rio de Janeiro. Ainda menina, Cláudia percebeu a sua vocação para as artes, principalmente cantando, na escola, quando havia as festinhas. Diante da necessidade da família, a menina Amélia começou a trabalhar como babá. Depois passou a trabalhar numa fábrica de estojos para joias. Como era muito comum naquela época, aos 15 anos de idade, casou-se com o Valdemar e teve um casal de filhos, o Jorge Ricardo e a Kátia. Durante muitos anos, Amélia se dedicou inteiramente aos filhos e ao marido. Então, em 1957, depois de separada e com os filhos um pouco maiores, Amélia resolveu que era o momento de tentar a carreira artística. Incentivada por uma amiga, foi até o programa de calouros do Ari Barroso, o famoso Ari Barroso. Mas Amélia, na primeira apresentação, foi reprovada, não por desafinar, mas por errar a letra da música Risque, do próprio Ari Barroso. Ela tentou em seguida o programa de calouros do Renato Mursi na Rádio Nacional do Rio de Janeiro, sendo muito bem sucedida e permanecendo por várias semanas na disputa até ganhar o prêmio final. A carreira profissional, porém, teve início antes, se apresentando nos clubes noturnos de São Paulo, quando foi descoberta pelo maestro Portinho e por Mauro Duarte, que na época era diretor da Rádio Nacional e da editora RGE. Temos muito mais por falar da Cláudia Barroso e vamos também trazer os seus maiores sucessos. Vamos mesclar os mais antigos e também aqueles que pertenceram ao final da sua carreira nos anos 80. Vamos começar ouvindo uma canção do álbum de 1971 que eu vou falar mais adiante. A canção chama-se Quem Mandou Você Errar. É um dos maiores clássicos da artista. Depois vamos ouvir Pra Que Chorar e ainda Amiga. E eu recordo, esta artista ficou muito conhecida em todo o Brasil por cantar música popular romântica com aquela denotação de brega. Mas o que ela cantava na verdade era o romântico, o bolero, que nos anos 70 foi um grande estrondo no Brasil. Vamos lá ouvir?

Cláudia Barroso no Raízes do Brasil. É a nossa homenagem à Rainha do Brega. Ouvimos Amiga, antes Pra Que Chorar e também Quem Mandou Você Errar, um clássico do álbum de 1971. Depois de se apresentar por várias vezes na Rádio Nacional e cantar nas noites de São Paulo, a artista foi convidada pela cantora Marisa Gata Mansa para fazer um teste na boate Copacabana Palace, já que lá estavam precisando de uma vocalista. Tendo passado no teste, ali surgiu seu primeiro trabalho como cantora profissional. Então, em 1958, ela gravou pela primeira vez ao participar do LP Meia Noite, da editora Toda América. Neste disco, ela gravou a faixa Não Adianta Mais Chorar, acompanhada da orquestra do Copacabana Palace. Posteriormente, ela foi contratada para cantar em São Paulo na boate Captain's Bar, do Hotel Comodoro. Ali, cantou com diversos músicos, como Walter Vanderlei, Paulinho Nogueira e Pedrinho Matar. Pelo seu talento e versatilidade, ela tornou-se numa vocalista muito disputada pelos donos das casas noturnas de São Paulo, pois cantava também em vários idiomas. Então a cantora recebeu da editora Odeon o convite para gravar a música Fica Comigo Esta Noite, do Adelino Moreira, canção que já foi regravada por diversos artistas brasileiros, inclusive pelo Nelson Gonçalves. Foi o seu primeiro disco a solo, ainda em 78 rotações, que trazia no outro lado Não, Eu Não Vou Ter Saudade, trabalho lançado em fevereiro de 1962. Vamos ouvir esta versão? Fica Comigo Esta Noite, na voz da Cláudia Barroso. Depois dela, vamos ouvir esta canção que eu também citei, Não, Eu Não Vou Ter Saudade. Vamos ouvir ainda a canção que eu citei anteriormente, Não Adianta Mais Chorar. E finalizando este bloco musical, Quem Foi Você? Sucessos da música popular romântica, os boleros e toda a sensibilidade da Cláudia Barroso no Raízes do Brasil.

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tanta gente ouvindo Raízes do Brasil em todo Portugal e ao redor do mundo. Obrigado, obrigado pelas mensagens no Instagram. Um beijinho para Adriana Freitas em Condeixa Nova. Olá, Adriana, obrigado pelo carinho. Quem está em Barcelos, ali no distrito de Braga, é a Priscila Couto. Tá com a família inteira e ouvindo também o Raízes do Brasil. Valeu, Priscila, muito obrigado. E agora o Bento Ribeiro está no Porto. Valeu, Bento. O Bento mandou uma mensagem dizendo que gostaria de ouvir um bom rock nacional, rock brasileiro, aquele dos anos 80, não é, Bento? Nós já fizemos diversas homenagens a bandas e artistas com o rock nacional, inclusive Kiko Zambianchi, Titãs, Banda Nenhum de Nós, Paralamas do Sucesso. Tivemos há pouco tempo o Eduardo Dusek. Obviamente que temos que abordar muito mais artistas. Há muita coisa ainda para mostrar para os nossos ouvintes. Portanto, prepare-se que na próxima edição vamos ter rock nacional do bom. Você que ouve o nosso programa também pode entrar em contato conosco. Vou ficar muito feliz em receber a sua mensagem. Siga-nos nas redes sociais, no Facebook ou Instagram, acessando ao perfil @ClaudioCanadaOficial. Mande a sua mensagem, um beijinho para quem você quiser e também sugira o seu artista favorito. Hoje estamos homenageando a Cláudia Barroso, conhecida carinhosamente como a Rainha da Música Brega. Ela marcou história na música romântica brasileira nas décadas de 1970 e 1980. Dona de um grande poder de comunicação, charmosa e bonita, Cláudia Barroso tornou-se conhecida em todo o país. Em 1967, a artista lançou um LP pela editora Fermata, no qual interpretou músicas internacionais de grande sucesso, mas em versões em português, como Esta é a Minha Canção, versão de This Is My Song, de Charlie Chaplin. Gravou também Fale-me Dele, versão de Parle-moi de Louis, e ainda Nenhum de Vocês, versão de Nessuno de Voi, todas versões do Alexandre Cyrus e muitas outras que ainda vamos destacar no programa. Naquele mesmo ano, ela gravou a marcha Flores na Varanda, de Oswaldo Cruz e Celina Paiva, incluída na coletânea carnavalesca Carnaval 68, do selo Som Maior, algo raro na sua carreira de cantora romântica. Em 1970, Cláudia Barroso recebeu convite para participar como jurada no programa Silvio Santos. A sua atuação obteve tanto sucesso que ela foi contratada pelo apresentador, passando a ser presença obrigatória no programa dominical. Houve até um fato pitoresco naquele programa. Um dia, ao dirigir-se a uma caloura, criticou a interpretação da música, atribuindo-lhe uma nota que causou polêmica no programa. Desafiada, então, pelo apresentador Silvio Santos a interpretar aquela música de forma melhor que a candidata, Cláudia Barroso foi ao palco e cantou magistralmente, arrancando intermináveis aplausos do público e, principalmente, dos demais membros do júri. Vamos, então, comprovar todo o talento da Cláudia Barroso em mais três canções? Vamos ouvir agora Esta é a Minha Canção, a versão de This Is My Song, de Charlie Chaplin. Depois, Fale-me Dele, versão da música francesa Parle-moi de Lui. E depois, Nenhum de Vocês, versão do clássico italiano Nessuno di Voi. São as grandes interpretações da Cláudia Barroso este fim de semana no Raízes do Brasil.

Uma das maiores vozes da música brasileira, Cláudia Barroso. Ouvimos Nenhum de Vocês, Fale-me Dele e também Esta é a Minha Canção. Falamos dos anos 50, falamos dos anos 60 e agora vamos entrar na década de 1970. E assim, em 1971, iniciou-se uma fase de grande sucesso da cantora. Ela lançou seu primeiro LP pela editora Continental, interpretando as músicas A Vida é Mesmo Assim, Quem Mandou Você Errar, de sua autoria, a canção que ouvimos no início do programa. Teve também a canção Pra Que Chorar, do Jorge Ricardo, entre muitas outras. Mas o maior sucesso da cantora foi mesmo a canção A Vida é Mesmo Assim. Vamos ouvi-la daqui a nada. E para além de romântica, a artista também era feminista. Ela foi porta-voz de temas polêmicos na sua época, como o divórcio. Numa entrevista ao jornal Gazeta de Notícias em abril de 1972, quando estava no seu auge, Cláudia não perdoou e afirmou que a virgindade já era. Ela disse que o mundo evoluiu muito e certos tabus como este deveriam deixar de existir. Partindo também para outros lados da vida artística, Cláudia Barroso interpretou o personagem Cláudia na novela Bandeira 2 na Rede Globo em 1971, o seu grande destaque como atriz. A artista vivia um momento mágico na sua vida, sendo disputada por vários programas de televisão para cantar ou apenas para opinar sobre música e também sobre as questões sociais do país. Ela passou a ser uma das maiores representantes da música popular romântica, que posteriormente ganharia a conotação de brega, aquela música com forte apelo popular. Vamos lá então ouvir o seu maior sucesso, o maior sucesso de todos os tempos? A Vida é Mesmo Assim. Mas tem mais, vamos ouvir Tudo Acabado, Superstição e ainda Rotina do Amor. Os sucessos da Cláudia Barroso no Raízes do Brasil.

0: São 17 horas. 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
7: De volta aqui na sua rádio favorita, muito bem disposto com Raízes do Brasil, o seu programa de música brasileira, onde todas as semanas você conhece histórias, ouve boa música e passa a conhecer muito mais sobre os grandes nomes da música popular brasileira. Artistas bem conhecidos, artistas de sucesso, artistas que Portugal nunca ouviu falar e os nossos artistas emergentes, aqueles que estão surgindo na atualidade. Muito obrigado a si pela sua companhia e muito obrigado também a esta emissora, que eu não canso de agradecer por esta oportunidade de divulgar o bom da música popular brasileira. A edição desta semana apresenta uma homenagem a Cláudia Barroso, nome artístico da Amélia Rocha Barroso, que foi uma cantora e compositora e atriz brasileira, amplamente conhecida como uma das grandes representantes da música romântica popular, muitas vezes carinhosamente chamada Rainha da música brega. Nascida no dia 23 de abril de 1932, na cidade de Pirapetinga, em Minas Gerais, a nossa homenageada faleceu em Fortaleza no dia 9 de outubro de 2015, aos 83 anos de idade. O seu talento chamou a atenção da cantora Marisa Gata Mansa, que a indicou para um teste como vocalista no prestigiado Copacabana Palace. Cláudia começou e passou a cantar profissionalmente na Noite Carioca e posteriormente em São Paulo, onde se apresentou nos clubes noturnos requintados e cantava também em vários idiomas. Fala-se também que na década de 1970, ela viveu um romance muito midiático e comentado com o também cantor de música popular Valdir Soriano, juntando as suas representatividades na música denominada de brega. Já a década de 1980 representou um período de transição, uma menor atividade em estúdio e mudança geográfica para Cláudia Barroso. Após viver o seu apogeu comercial e midiático nos anos 70, a artista enfrentou o natural declínio do gênero romântico tradicional nas grandes rádios, o que a levou a reinventar a sua rotina de trabalho. No início da década de 1980, ela lançou seu último trabalho pela editora Continental, que trazia temas como Haja o que Houver e ainda algumas versões. E é a canção que vamos ouvir agora, Haja o que Houver. É a canção lançada no início da década de 1980. Vamos ouvir também Amor Proibido e Já Tenho Alguém em Seu Lugar. Clássicos da Cláudia Barroso para recordarmos no Raízes do Brasil.

Já tenho alguém em seu lugar. Antes ouvimos Amor Proibido e também Haja o que Houver, canção gravada no início da década de 1980 pela artista homenageada da semana, Cláudia Barroso. Depois deste álbum de 1980, ela passou algum tempo sem gravar e depois quebrou o jejum fonográfico em 1986 ao assinar com a editora 3M. Então, ela lançou um novo LP onde interpretou canções de compositores conhecidos, como Jogo Sujo, de Carlos Cola, e A Minha Prece de Amor, de Silvio César, além de uma composição própria chamada Batendo Boca. Embora não lançasse álbuns inéditos todos os anos como antes, as suas músicas continuaram populares até o final dos anos 80, no qual o seu repertório clássico foi incluído em mais de 20 coletâneas de grandes sucessos. Mesmo fora do foco principal da televisão e da imprensa de massa, Cláudia Barroso manteve uma agenda ativa de espetáculos, apresentando-se em casas de shows, festas regionais e palcos por todo o país, onde o público fiel da música brega continuava a lotar as suas apresentações. Nos seus últimos anos de vida, ela residia em Fortaleza, onde acabou por falecer em 2015 devido a problemas de saúde decorrentes de um AVC e insuficiência respiratória aos 83 anos de idade. Quero agora chamar a sua atenção para três canções da Cláudia Barroso. A próxima é um dos clássicos da artista, chama-se Ah, Se Eu Fosse Você. Depois vamos ouvir a canção Deus, Como Te Amo. É uma versão do clássico italiano Dio, Como Te Amo. Também ficou muito bonita na voz da artista. E fechando mais um bloco musical, vamos ouvir Dona Tristeza. São três músicas muito importantes na carreira da artista que vamos ter a oportunidade de conhecer agora no Raízes do Brasil.

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13: Vou mandar agora um grande abraço para o Pádua Cristo, que está em Braga. E o Pádua foi muito simpático, mandando uma mensagem através do nosso Instagram, dizendo que o programa Raízes do Brasil é uma pérola e que tem sido muito importante para divulgar os grandes artistas da música brasileira e também reunir à volta da mesa os brasileiros que matam saudades dos seus artistas. É verdade, Pádua. Muito obrigado pela sua mensagem simpática e é este mesmo objetivo. Divulgar os grandes nomes da música popular brasileira para os portugueses e também fazer com que os brasileiros que vivem em Portugal matem as saudades dos seus artistas favoritos. Muito obrigado pela sua mensagem. Agora um beijo para um casal maravilhoso, Narciso e Liliana em Ados Cunhados. Obrigado pela companhia. Sofia, Aparecida, beijão para vocês duas que estão em Felgueiras ouvindo também o nosso programa. Obrigado pelo carinho. Você já conhece as nossas redes sociais? Pode entrar em contato conosco através do Facebook ou Instagram, acessando ao perfil @ Cláudio Canadá Oficial. Esta semana estamos homenageando a Cláudia Barroso, conhecida carinhosamente como a Rainha da Música Brega. Ela marcou história na música romântica brasileira nas décadas de 1970 e 1980. Ao longo da sua carreira, Cláudia Barroso gravou mais de 47 discos e construiu uma legião de fãs graças à sua voz potente, um visual marcante e forte poder de comunicação com o público. Dona de um carisma sem igual e de uma voz límpida e de timbre sereno e encorpado, Cláudia Barroso continua sendo uma das principais intérpretes da música romântica que o país conheceu ou que deveria conhecer. Vamos ouvir mais 3 canções da artista? Vamos ouvir agora Você Mudou Demais, depois Meu Coração Fechou a Porta e ainda O Homem Que Eu Amo.

0: Os clássicos da Cláudia Barroso, esta semana no Raízes do Brasil. Acabamos de ouvir O Homem que Eu Amo, antes Meu Coração Fechou a Porta e também Você Mudou Demais. Três grandes clássicos da música romântica, do brega da Cláudia Barroso, que recordamos agora no Raízes do Brasil. Mas vamos ao lançamento da semana. O destaque, a música que é evidência no momento nas plataformas digitais e também nas emissoras de rádio de todo o Brasil. A nossa inteligência artificial rastreia todas as semanas as nossas redes sociais e descobrem o que as emissoras estão divulgando no momento no Brasil. Vamos a ela?
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2: Cláudio Canadá, queridão, tudo bem? Vamos lançar mais uma novidade no Raízes do Brasil? Como a música sertaneja ainda domina os bons lançamentos atuais, desta vez eu trago a dupla Macos e Belucci, que tem música nova. Ela foi lançada no início de julho nas plataformas digitais e chama-se Pena Que Cê Namora. Como sempre, as emissoras de rádio já começaram a tocar e não tenho dúvidas que vai ser um grande sucesso. Vamos ouvir?

Marcos e Beluti, música nova, Pena que Seja Namora. A sugestão da nossa inteligência artificial, o Adam, que de vez em quando aparece por aqui para nos trazer novidades, os lançamentos musicais da semana no Brasil. Aliás, Marcos e Beluti também se transformou numa das principais músicas do sertanejo universitário no país. E esta semana tivemos aqui uma homenagem a um artista que em Portugal ninguém sequer ouviu falar, a Cláudia Barroso, a rainha da música brega no Brasil, que fez um estrondoso sucesso no país nos anos 70 e 80 e foi a homenageada esta semana aqui no Raízes do Brasil. Vamos encerrar esta nossa homenagem com três canções: Resposta da Carta, canção de autoria da Anastácia e do Dominguinhos. Depois vamos ouvir Você Vai Se Arrepender e ainda Juntinho é Melhor. Espero que você tenha gostado dos clássicos do brega, dos boleros da Cláudia Barroso. E na próxima semana tem mais Raízes do Brasil com a produção e a apresentação do vosso amigo Cláudio Canadá. Obrigado pela sua companhia, obrigado pela sua amizade, beijos e abraços e até lá.

0: São 18 horas. 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

0: Sejam muito bem-vindos, caros ouvintes, a mais uma fantástica viagem da arte da expressão portuguesa com o Divulgarte. E nesta primeira hora, com Do Sonho à Realidade, relembramos essa fantástica entrevista à empresária santomense Nonô, ela que é gerente do restaurante Cantinho da Nonô, também da Associação Esperança Nonô, entre outros projetos. Na segunda hora vamos ter, como habitualmente, a rúbrica El Shaddai, com a palavra de salvação, o meu testemunho. Recordamos essa fantástica conversa com Joana Cambala e momento de louvor com Bruno Vitorino. Também, como sempre, muitas novidades musicais da nossa lusofonia acompanham este programa e esta rádio. Mantenham-se ligados. Tem agora início o Divulgar-te. E começamos da melhor maneira com o tema Maria Vem Fugir ao Fisco, de Bocajinho, dupla sessão da música cabo-verdiana com Popo Show, Nuta Roda e Intocável, tema que conta com a especial participação de Zé Carlos.
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0: Seguimos com esta fantástica viagem da nossa lusofonia com o Divulgar-te, o escalema que nos trazem de Áxima a Coabuaru, antes de entrarmos na rúbrica do sonho à realidade e recordarmos essa fantástica entrevista no restaurante Cantinho da Nonô, falarmos precisamente com a empresária santomense de sucesso, Nonô. Mantenham-se ligados porque ainda tenho boas novidades para todos vocês.
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0: Estamos na rubrica do sonho à realidade na minha e na tua cidade. Uma rubrica do programa Divulgarte dedicado aos empresários lusófonos. E hoje estamos aqui na Amadora, mais precisamente na Maia, aqui no restaurante O Cantinho da Nonô. Vamos falar com esta empresária de sucesso, a Nonô. Ela que é Eleonora Neto, mas mais conhecida por Nonô. Empresária de sucesso, como eu disse, que tem este espaço, este restaurante aqui em Lisboa. Também é terapeuta de massagens na área do bem-estar. Também tem uma associação... Esperança Nonô, vamos também falar aqui um pouco sobre esse grande projeto e entre outras coisas que vamos também conhecer aqui com a nossa convidada. Muito obrigado, Nonô, pela tua presença aqui para o programa Divulgar-te e para o sonho à realidade. Para mim é uma grande satisfação estar aqui no teu espaço, conhecer um pouco melhor o teu percurso. Como e quando surgiu esse sonho e desejo de ser uma empresa?

0: E então, desde criança, já tinha uma mente aberta, porque eu tive a oportunidade de viajar.
1: Sim.
0: E quando a gente viaja, não estamos no mesmo meio. Então, o nosso horizonte, a nossa mente abre. Conhecemos outras pessoas e por aí fora. É muito longo, então não dá para falar tudo. E então, vim para Portugal, deixei de praticar atletismo em Santo Tomé.
1: Sim.
0: Vim para Portugal com meus adolescentes, na fase da adolescência. Comecei, pratiquei aqui um bocadinho atletismo, mas depois acabei por deixar, porque na altura não tinha documento e as coisas eram muito complicadas.
1: Exato.
0: Hoje em dia, graças a Deus, as coisas estão melhor. E depois fui para a área de restauração. Eu sempre tive paixão pela gastronomia, porque desde que nós somos bebês, exatamente, pequenos em África, enquanto os nossos pais estão a trabalhar, nós ajudamos sempre. Cozinhamos, ajudamos a lavar, limpar e para aí. Então minha mãe cozinhava, sempre chamava-me. Eu ia lá e tinha curiosidade também para conhecer um pouco de como fazer as coisas. E então eu fui aprendendo, cheguei aqui, deixei comecei a praticar, depois acabei por deixar o atletismo, depois fui para a escola, estudei e trabalhava
1: Jogaste e também estudavas,
0: sim.
1: ok.
0: Mas depois chegou um tempo que tive que interromper o estudo para ajudar a minha mãe, né? Porque nós éramos vários irmãos. E depois nunca perdi o sonho de estudar. E fui para a restauração. Sempre trabalhei na restauração. Fui chefe de cozinha em alguns restaurantes. Eu não vou referir porque não vou fazer publicidade. Aqui em Portugal. E depois, um bichinho, né? Está sempre dentro de nós. E eu disse, olha, eu vou montar o meu próprio restaurante. Quero fazer algo diferenciado para trazer para Portugal, porque a nossa gastronomia não era muito conhecida e ainda é um pouco apagada. Então, o objetivo aqui era trazer um pouco da nossa gastronomia, juntamente com a gastronomia portuguesa, fazer um mix. E aí eu acho que a coisa está funcionando muito bem.
1: Exato. Antes de nós chegarmos até essa parte, diz-me, quando é que surgiu o teu primeiro projeto? Tu estiveste na área da restauração, não é? Estudaste, estiveste em vários restaurantes, mas quando é que tiveste aquela ideia? Não, agora vou desafiar, vou já conquistar o meu primeiro projeto.
0: Não. Sempre, desde que eu vim para Portugal e meu objetivo é uma promessa que eu fiz para mim mesma, porque as coisas não correram lá muito bem, a nível de desporto, como nós sabemos, não é crítica. Tive vários projetos que era para internacional e aquilo acabou por não acontecer. E quando nós somos, já estamos num nível que nós precisamos desenvolver mais e nós tornamos frustrados. Então foi assim, mas eu antes de sair de Santo Tomé disse, eu posso não, já fui grande, mas eu tenho certeza que Deus vai fazer com que eu seja grande, vou ser reconhecida noutras áreas. Isso foi uma promessa que eu já trouxe de Santo Tomé. E então, quando eu comecei a trabalhar aqui, eu disse, não, vou trabalhar, mas vou ter que fazer alguma coisa para mim, para a minha comunidade. E aí que surgiu, fui procurando, através de jornais, através de internet. E foi aí que consegui um espaço. Foi complicado, porque quando eu vim para aqui havia outras pessoas aqui. E havia pessoas também que o espaço diziam-me não vai, porque isso, por aquilo. Mas
1: Não ia dar certo,
0: como.
1: isso aqui, mas...
0: Não, eu tenho a minha intuição, como aliás. Eu gosto de ler a Bíblia e a Bíblia tem uma parte que diz assim: Deus pega as coisas loucas para transformar, para confundir os
1: Confundir os sábios,
0: sábios. E então, quando as pessoas me puseram essa questão, eu disse: Não, é mesmo aqui. É mesmo aqui.
1: Exato. Foi mais difícil para ela que ela consegue, é mesmo assim. Mas quando é que surgiu o cantinho da Nonó? Em que ano?
0: Cantina do Nonô surgiu. Em 19 de novembro de 2019, abri 6 meses, depois surgiu o Covid, que foi também outro grande desafio. Mas a minha vida foi desafio.
1: Muito bem. Tu depois deste projeto, né? Restaurante, qual foi o outro projeto que vai seguir? Foi para as massagens? Foi

0: os eventos, também és gestora do espaço também de eventos.
1: Depois de restaurante, eu gosto de trabalhar com pessoas. Gosto, no fundo, de ajudar.
0: Sim.
1: Criar mais postos de trabalho. E então a minha ambição sempre foi, foi e vai ser, um dia espero ter uma quinta para poder fazer casamentos, aniversários. E pronto, surgiu um espaço, eu aluguei. Ao princípio estávamos a trabalhar tipo restaurante, mas depois era muito complicado, então disse, não, vou fazer eventos, que muitas pessoas querem, vão lá perguntar se não alugamos, não sei o quê. Então foi aí que comecei a fazer a parte de eventos e está a funcionar muito bem. Nós fazemos todo tipo de serviço ao nível de, seja para evento, decoração também faço, o buffet, tudo um pouco.
0: Muito bem. E de que modo a tua formação em animação turística pode dar ferramentas para o empresário que tu és hoje?
1: É assim, a animação turística tem a ver mesmo com a hotelaria. Uma coisa não vive sem outra. O hotel não vive sem restaurante. Então somos parceiros. Então, e eu, como sou uma pessoa muito comunicativa, gosto de falar, gosto de saber, mesmo aqui no restaurante, as pessoas vêm, eu vou sempre perguntar se está tudo bem. Então, há uma comunicação muito mútua entre eu e os clientes. E então, a animação turística é uma parte boa, porque tem a ver com nós podemos falar, fazer um roteiro turístico, fazer muita coisa. Então, identifiquei-me com aquela área e, graças a Deus, consegui terminar. Estou muito feliz e continuei na restauração.
0: Traz cá o curso ou foi aí?
1: Não, foi aqui. Foi aqui.
0: Este espaço, o Cantinho da Nonô, tem sido muito concorrido, muitas pessoas vêm cá, aliás, vê-se pelas fotos, até de famosos que vêm cá comer e provar essas delícias também das Ilhas Maravilhosas. Achas que desde 2019 até 2026, neste início do ano, tens tido muitos clientes, muitos bons clientes, tens sido bem aceito?
1: Graças a Deus, graças a Deus, né? Eu sempre agradeço a Deus, em primeiro lugar, Ele está acima de todas as coisas. Tem sido, foi e está sendo, principalmente foi, quando eu digo foi na área de, quando foi o Covid, foi muito complicado. Mas como eu nunca sou de desistir, continuei a persistir, tem sido muito bom porque é um passa-palavra. As pessoas vêm, comem, gostam do nosso ambiente, como nós tratamos os clientes, acima de tudo é o nosso tratamento, a comida, a qualidade. Isso tudo conta muito. E as pessoas foram provando a nossa comida, né? A nossa gastronomia. Para mim é uma da... para mim é a melhor do mundo, tenho que falar da minha terra, porque nós temos uma gastronomia muito rica. Temos os nossos produtos que são naturais. E então... isso transforma algo muito bom. E então as pessoas vêm, comem, gostam, passam a palavra. E nós fomos crescendo assim, através da rede social, através da palavra passa boca a boca. E pronto, tem sido muito bom. E quero também aproveitar a oportunidade para agradecer a todos que venham, que vieram e que confiaram de uma maneira ou outra e têm estado também diretamente fazer a publicidade para o nosso cantinho, não
0: é? Isso mesmo. É um grande restaurante, um grande espaço, sem dúvida. O que este restaurante tem de diferente dos outros restaurantes? Qual é aquilo que diferencia o cantinho?
1: Há uma palavra-chave, isso vai ficando também para as pessoas que querem seguir isto. Em tudo na nossa vida temos que ter amor. Quando nós temos amor, tudo flui.
0: Sim.
1: Então, o ingrediente principal para nós vencermos na vida, eu sempre levo dois ingredientes, é ser humilde e ter amor. E o amor é uma essência.
0: Exato.
1: Onde a gente espalha o amor, tudo flui.
0: Exatamente. Temos a fé, a esperança e o amor, mas o amor é
1: maior. O amor está maior de tudo.
0: É isso mesmo. Não, quais os pratos que tu ofensionas aqui?
1: Nós aqui, agora, neste momento, nós representamos a África. Já não representamos só Santo Tomé. Representamos as comunidades. Nós aqui fazemos cachupa, muamba, cachupa de Cabo Verde, muamba de Angola. Fazemos também o prato de Guiné. caldo de Guiné. Nós fazemos também vários pratos de São Tomé, calulu, o peixe andala, que é o famoso, que eu sempre digo que é o manjar da casa, com banana, pão frita e rancho de coco, que é um arroz de feijão feito com óleo de coco. Temos feijoada moda da terra. Temos aqui muitas coisas, muita diversas culturas.
0: Exato.
1: E diversas gastronomia. É isso que eu quis
0: falar
1: dizer.
0: Falar do Brasil também, não?
1: No Brasil temos a picanha. Com feijão preto. Não. É muita coisa, então nós dividimos um bocadinho para cada...
0: Muito bem. Então
1: e temos também comida portuguesa. Exato. Temos aqui um bom bacalhau, a miota, temos aqui o bitoque, temos a francesinha, temos muita coisa. Não podemos esquecer também de casa, né?
0: Casa. Por isso já sabem, podem vir aqui. Quais são os dias em que as pessoas podem vir aqui? Os horários?
1: É assim, nós fechamos às terça-feira. O nosso horário é, abrimos de meio-dia às 22 horas.
0: Uhum.
1: E estamos sempre abertos e tentamos sempre ter esses pratos, porque como há uma procura muito grande, uhum, no mesmo dia fazemos pouca coisa, não fazemos okay. muito, e todos os dias fazemos sempre um pouquinho, quando acabar, acabou, para manter sempre.
0: Uhum. Muito bem, por isso já sabem, pessoal, podem vir cá no restaurante, no cantinho da Nonó. Continuando agora a falar contigo, passando da gastronomia, já falámos também de... espaço para se criarem eventos. Vamos falar também um pouco sobre terapia, massagem. Okay. Como é que tu entraste nessa área?
1: Essa área eu entrei quando eu criei a Associação Esperança no Mundo. E tive a necessidade de fazer essa formação porque há pessoas que principalmente vêm de Santo Domingo. Como nós também ajudamos direta e indiretamente um pouco, tem uma parceria com a Embaixada de Santo Meio Príncipe em Portugal, então nós às vezes apoiamos com comidas e outras coisas, e então foi uma forma para poder também ajudar. Aí é que tive a ideia de fazer essa formação. No fundo é para ajudar, porque tudo que eu faço lá é para reverter mesmo para a associação.
0: Então podemos falar agora um pouco sobre essa associação Esperança no Novo. Quando é que nasceu esse projeto? Como é que surgiu no teu coração fazer esse apoio, não é? Como tu disseste, sem amor a gente não consegue fazer nada. Como é que surgiu?
1: Ah, sim. A associação surgiu porque veio alguém da minha família muito doente, uhum, e na altura nós não tínhamos grandes onde recorrer. Recorríamos à nossa embaixada, ajudava naquilo que podia,
0: que
1: né?
0: Eu
1: e nós precisávamos mais. E então aí é que surgiu essa ideia de criar uma associação, mas não só para Santo Tomé, não só para os africanos, mas sim, primeiramente, é uma maneira que eu vim para agradecer onde eu estou, onde eu fui acolhida, onde eu estou ainda até hoje. Nós aqui ajudamos a comunidade aqui da Damaia. Só vem cá buscar o comer, nós fazemos aqui comida e doamos roupas, calçado.
0: Uhum.
1: Então, no fundo, isso vem ajudar a todos. Não só Santo Tomé, não só Portugal. Principalmente aqui em Portugal, muitas pessoas vêm cá, doamos e fazemos várias campanhas, damos na escola. Então, é um trabalho grande para a comunidade.
0: Exatamente. É tanto nacional como também internacional. Não é?
1: É mais nacional. Estamos virados, mas o que eu aprendi sempre na minha vida, temos que tratar de casa depois para fora. Se não tratar de casa, vamos tratar de fora? Não. Sim. Então nós começamos aqui, até aqui nós temos várias caixas solidárias,
0: uhum,
1: onde nós fazemos doações, recebemos doações, também damos. É um trabalho, trabalho entre pessoas, nós, comunidade, é isso.
0: E as pessoas, sentes que elas são muito solidárias, que elas também participam muito quando...
1: Sim, sim, sim. Porque quando uma instituição tem uma sustentabilidade e as pessoas, algumas pessoas, porque nem todas, porque tem várias pessoas que abraçaram, mas no fundo ficamos ali, somos poucas. É a Noémia, depois vou ter a oportunidade de falar... Temos a Carla também e algumas pessoas, E nós trabalhamos, falamos a transparência e as coisas fluem muito bem. É o que eu digo, mais vale poucos e bons.
0: Poucos e bons
1: do que muito.
0: Muita quantidade.
1: Não, não.
0: Pois bem, e quais são o tipo de doações que mais têm recebido?
1: Nós recebemos roupas usadas, né? Às vezes também algumas coisas boas. Boas quando eu digo novas.
0: Sim.
1: Recebemos comidas, produtos não perecíveis. Há pessoas que às vezes querem nos dar móveis, isso, mas nós neste momento ainda não temos um espaço.
0: Espaço para colocar.
1: Mas já, esse processo já está sendo encaminhado através da junta aqui da Damaia. E pronto, nós estamos à espera, assim que tivermos um espaço, para podermos fazer mais.
0: Sim.
1: Nós aqui temos, aqui no restaurante, temos um bazar, que é o que nós criamos para poder, tudo que nós recebemos, às vezes compramos, é tipo uma lojinha, uma coisinha, onde as pessoas vêm, querem comprar um mimo, por exemplo, para oferecer aqui no restaurante, para oferecer a alguém, ah, vamos lá no bazar. Então criamos isso também para ajudar a associação. Agora, a Noemi até fez um cabazinho, ela é muito criativa nisto, para nós engariamos algum dinheirinho, é um euro para poder também ajudar. Então vamos criando esses pequenos movimentos para a associação não parar, porque assim, nós não temos ajuda de ninguém, ainda ninguém acreditou. algumas pessoas, quando eu digo ajuda, é do governo, sim, entidades, né? Mas há pessoas que, aqui ao nível nacional, ao nível aqui dentro, mesmo a junta, as pessoas sabem que nós existimos, a nossa associação é legal, ela tem conta bancária, ela tem contabilidade, ela tem tudo. Mas ainda estamos à espera que alguém diz, não, chegou a hora e vamos dar abrir
0: um apoio.
1: Um apoio, mas nós não desistimos, temos vários projetos aqui para Damaia. A nossa ambição até, é um dos projetos que nós temos, é queremos abrir aqui um infantário social para ajudar os pais que têm muita deficiência, às vezes, para pagar um... E então nós queremos, como associação, poder ter esse espaço para poder ajudar e ajudar a comunidade, no fundo.
0: Sim,
1: é isso.
0: Sem dúvida.
1: Yeah.
0: Esse é um grande projeto. Os projetos, quais são os projetos que vão ser agora desenvolvidos pela associação este ano?
1: É assim, nós agora queremos fazer, vamos fazer, se tudo correr bem, porque assim, nós também não temos grandes apoios e nós temos que viver com aquilo que nós temos. Nós estamos a pensar ainda vamos reunir, porque geralmente nós fazemos um jantar, um almoço solidário, às vezes para os doentes de Junta América. Mandamos agora para Santo Meio Príncipe roupas, calçado, nós tivemos que pagar, nós ainda não temos... queremos fazer vários projetos, mas às vezes não é... Querer é bom, como digo, querer é o poder, mas para poder temos que ter... Como fazer?
0: Como fazer? Ter as condições.
1: E então, nós queremos fazer muita coisa. E então, estamos condicionados porque não temos como fazer. Por mais que a gente queira fazer, temos vários projetos ao nível de criança especial, que é a área da Noêmia. E ela depois pode falar um pouco disto. Nós temos vários projetos. Mas eu tenho fé que nós vamos conseguir. Com calma,
0: sim,
1: aos poucos, sem estresse, sem pressa, no seu tempo, e tudo vai dar certo.
0: Muito bem. Nuno, se tu pudesses definir em três palavras hoje, como é que o farias?
1: Nem sei. Três palavras é pouco.
0: É um desafio.
1: É um desafio grande. Então, opa, eu só peço a Deus que continue nos protegendo, iluminando e dá-nos sabedoria. Essas três palavras é Deus, sabedoria, discernimento, para podermos andar para frente.
0: Exatamente.
1: E que atrai pessoas boas, que tudo que não seja bom, que não venha ter conosco, que seja enviado pelo alto para poder nos ajudar. E eu tenho certeza, eu vou usar essa, quem tem fé, move a montanha. E quem tem fé, tudo vai acontecer. E eu tenho certeza que todos os projetos que nós temos vai ser realizado. Porque quem crê?
0: Quem crê alcança.
1: Alcança.
0: Está a concordar. Muito bem, Nuno. Qual a tua mensagem para todas aquelas pessoas que querem ser empresários, empresárias, ou que têm dúvida ou medo? Qual a tua mensagem?
1: Primeira coisa, saber o que querem fazer. Uhum. É o primeiro ponto, é o chave. E não desistirem, ser persistente, acreditar que o mundo é grande, mas todos nós cabemos lá. Uhum. E que todos nós somos úteis para poder desenvolver os nossos dons, porque no fundo são dons que nós temos. E muitas vezes está ali dentro. E então às vezes é acreditar, confiar e vai dar tudo certo. E não esquecendo de espalhar o amor, que é o... e humildade, que é a palavra-chave.
0: Muito bem. Para nós acabarmos agora, quais são as redes sociais da Esperança Nonó, também do Cantinho da Nonó?
1: Sim, nós estamos em... temos a nossa página no Instagram. Uhum. Temos no Facebook. São essas duas páginas que nós temos. E que nós divulgamos os nossos trabalhos através da rede social. Hoje em dia é o que faz com que chegue a todo lado do mundo. Então nós usamos essa ferramenta com esse objetivo, para poder fazer publicidade e mostrar o nosso trabalho, saber quem somos. Quem tiver oportunidade, vai à nossa página e vai poder ter a oportunidade de ver todo tipo de trabalho que nós já desenvolvemos até então.
0: Muito bem. Sentes que São Tomé e Príncipe também já se apercebeu desta associação, Esperança Nonó?
1: Sim, sim, sim, já. Inclusive, já tive a oportunidade de falar com o nosso governo. Já vi, ele já esteve cá, inclusive aqui no Cantinho Nonó. Veio conhecer, né, no fundo, a diáspora. Tive também na nossa embaixada, também tivemos um encontro, tive em São Tomé, então ele sabe, São Tomé sabe, e então também a desenvolver os esforços para as coisas poderem serem mais abrangentes. Portanto, é como eu digo, é um processo e as coisas têm que ser do seu tempo.
0: Sim.
1: E então, às vezes criticamos e nós temos que fazer a nossa parte. E quando ela está feita, as pessoas vão acreditar e vão aparecer. Então, eu acho que é melhor nós fazermos e não criticar. Fazemos. Independentemente.
0: Fazer mais, falar menos.
1: Exatamente. É o meu lema, fazer mais. Porque, no fundo, estamos a ajudar, seja Portugal, Santo Domingo, estamos a... Porque, assim, as pessoas que vêm cá, comem, ajudamos de um jeito, estamos ajudando mesmo o governo. Se todos fizerem isso, eu acho que o mundo vai ficar melhor.
0: Sem dúvida.
1: Sim. Agora, se as pessoas ficarem só sentadas a esperar, porque o governo tem que fazer tudo. Nunca, em sociedade nenhuma, as coisas funcionam assim. Nós temos aqui o exemplo de Cabo Verde, por exemplo, e vários. Então, temos que pegar algum exemplo para poder fazer alguma coisa. É a minha maneira de pensar e de estar.
0: E em Santo Tomé, como é que vês Santo Tomé e Príncipe hoje? Acho que tem evoluído bem em várias áreas?
1: É assim, eu estive em Santo Tomé em 2015, praticamente 12 anos antes de fora de Santo Tomé.
0: Sim.
1: Eu não tenho nada a perguntar, pelo contrário, gostei de ver desenvolvimentos, do jeito que as coisas estão. Eu não tenho nada a apontar, pelo contrário. Se há alguma coisa negativa, o que eu tenho que fazer é tentar ir lá, que é aquilo que eu já estou a fazer, em São Tomé, tentar dar meu apoio, meu contributo para o desenvolvimento do meu país. E assim, nós não podemos criticar onde viemos, quem somos, a nossa essência. E se eu não viesse para aqui em Portugal, eu criticaria? Não. Então eu não vejo esse ponto negativo. O ponto negativo que eu vejo, eu tenho que transformar para ser bom. É assim que eu vejo as coisas, não? Agora não tem. Para mim está tudo bem, gostei, amei as pessoas, o país. Tanto foi maravilhoso e eu tenho certeza que eu vou voltar ainda este ano.
0: É isso mesmo, concordar. Muito obrigado então pela tua companhia aqui também por me receberes aqui no teu espaço. Votos de muitos sucessos para a associação, Esperança Nonó, também para a Continho da Nonó e para todos os projetos em que estás envolvida, massagens, gestora de eventos também. São muitas coisas, mas ao mesmo tempo tens essa força de vontade, não é?
1: Antes de terminar também, quero agradecer Portugal. Quero agradecer também este programa, porque sem este programa não havia divulgação. Quero também agradecer a minha família, mas antes de tudo agradecer primeiro a Deus, Porque ele é que me dá essa força. Porque as pessoas às vezes, como é que consegue? Né? Não é Deus. Ele é que me dá essa força. Porque eu converso muito com Deus. Agradecer a Deus, agradecer Portugal, agradecer o programa, agradecer a minha família. E que só deixo essa mensagem que todos nós cabemos no mundo, o mundo cabe todos, que nós todos possamos fazer a nossa parte para desenvolver o planeta Terra. É com esse objetivo que nós estamos no mundo, para desenvolver o planeta Terra. Não é para destruir, mas para desenvolver.
0: Muito obrigado, Nonó. Muito sucesso.
1: Eu que agradeço.
0: Venham cá comer.
1: Eu que agradeço.
0: A boa comida, não só de Santo Tomé, mas também tem portuguesa, do Brasil, Cabo Verde, Angola, Santo Tomé, Moçambique, enfim, já sabe. Venham cá provar, acendam as redes sociais também da Associação Esperança Nonó, Cantinho da Nonó, e do Divulgar-te em www.divulgar.net, Facebook Divulgar-te Oficial, subscreva o canal no YouTube Divulgar-te TV e também no Instagram divulgar.lusofonia. 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
2: Continuamos pela música são-tomense e das Ilhas Maravilhosas, do projeto Afrovungo Project. Tonecas Prazeres traz-nos, juntamente com o malogrado e saudoso Luís Presas, Voar Para Ti, antes de viajarmos até Angola e ouvirmos o novo tema de Dom Kikas, Implica Comigo.
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0: Viajamos agora até ao Brasil para ouvirmos Daniel Lima do seu álbum Inside My Dreams, No More, e de Cabo Verde o novíssimo tema de Dynamo, Companheiro. Não percam também a rubrica El Shaddai com Palavra de Salvação, em João capítulo 10, Momento de Louvor com Bruno Vitorino e o meu testemunho com a escritora e terapeuta angolana Joana Cambala.
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0: 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João capítulo 10, versículos de 7 a 10. Sendo assim, Jesus lhes disse de novo: em verdade vos asseguro, eu sou a porta das ovelhas. Todos quantos vieram antes de mim são ladrões e assaltantes. Porém, as ovelhas não os ouviram. Eu sou a porta. Qualquer pessoa que entrar por mim será salva. Entrará e sairá, e encontrará pastagem. O ladrão não vem senão para roubar, matar e destruir. Eu vim para que as ovelhas tenham vida, e vida em plenitude.

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1: Olá, eu sou a Joana Cambala. Estou aqui no programa Divulgar da rubrica El Shaddai. Estarei aqui com o Vítor Correia. Vamos falar de coisas interessantes. Obrigada, sigam-nos, faz favor.
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3: Já estamos no espaço da El Shaddai, o meu testemunho. Vamos ficar a conversa com Joana da Conceição Cambala, ela que nasceu na província de Lunda Sul, em Angola, estudou em Cuba, fez os seus estudos secundários em Luanda. Em 89 é quando ela parte para Cuba, onde continuou esses mesmos estudos secundários, também concluiu com mérito em 95 os seus estudos no ensino superior, curso de licenciatura em defectologia, sendo galardoada com o título de mérito de aluna estrangeira graduada no ano de 2000 pelo Instituto Superior Pedagógico Félix Varela Morales, na cidade de Santa Clara. Também antes, dois anos antes, na cidade de Cienfuegos, em Cuba, ingressa no Instituto Politécnico de Saúde no curso médio de Higiene e Epidemiologias. Em 2015 concluiu o mestrado em Ciências da Educação pela Universidade Nova de Lisboa. Em 2015 ainda lança a sua primeira obra literária com o título Palanca Júnior. Em 2017, com a colaboração da Chiado Editora, o livro Descontinuidades Culturais das Bolseiras Angolanas em Cuba. E ainda em setembro de 2020, a sua terceira obra literária, uma edição independente com o título Três Caminhos, Uma História. É também autora do projeto Kit de Iniciação Pedagógica Palanca Júnior e em 2023 foi uma entre as 20 mulheres de diversos continentes na escrita da antologia com o título Chamadas para um Novo Tempo. Também esteve na Igreja Evangélica Assembleia de Deus Pentecostal em Sete Rios, pertenceu à Convenção das Assembleias de Deus de Lisboa, foi superintendente da Escola Bíblica Dominical. Atualmente é professora da Escola Bíblica Dominical para Adolescentes e Jovens e desde 2002 que é colaboradora efetiva na área de produção do grupo Dura Automotive, atualmente Glassman. É representante dos trabalhadores nas áreas de segurança e saúde de trabalho e no Conselho Europeu do grupo Glassman Portugal, no carregado, também coordenadora de projetos da editora Atos de Fé. Ela que preparou também, está prestes a editar o seu terceiro livro, vamos falar sobre isso dentro de alguns instantes, e assim que dou as boas-vindas à nossa convidada Joana Cambala. Olá Joana, obrigado.
1: Olá.
3: Pela tua presença aqui no programa Divulgar-te, na rubrica El Shaddai. Antes de mais, como é que foi essa, quando é que sentiste que tinhas de sair de Angola para ir estudar para Cuba?
1: Em primeiro lugar, muito boa tarde, obrigada pelo convite, desde já digo. E então, dizer que nos anos 85 até 89, houve assim uma necessidade do governo formar os seus jovens, né, nesse caso, e com o problema da guerra civil, não estava muito fácil poder então fazer essa demanda de vários estudantes em massa na sua formação. Foi quando houve, aliás, o convênio entre Cuba e Angola começou desde 1979, uhum. E em 1989 eu fui uma das pioneiras naquela altura, com uma bolsa de estudo, eu e mais dois irmãos, eu fui a Cuba com mais dois irmãos, e pronto, fomos galardoados com esta bolsa de estudo para poder ir para Cuba, então, nos formarmos e começar aí desde pequena a cimentar alguns, uhum, conhecimentos.
3: E porque a área da saúde, ainda por cima de uma área diferente, de epidemias também, como é que...
1: Já quando concluiu o ensino médio, ou seja, quando entro para a higiene e epidemiologia não era a opção como tal.
3: Uhum.
1: Era, queria seguir medicina, obviamente, só que como não conseguia entrar em medicina devido ao escalafão, que isso traduzindo é como se fosse a média não permitia,
3: uhum.
1: mas permitia que eu fizesse então higiene e epidemiologia como o curso técnico, e quando concluí higiene e epidemiologia e também dentro da área ou próximo da área da saúde e pedagogia, optei então por seguir. Eu terminei o curso muito cedo, relativamente com 17 anos já tinha o curso médio concluído e não estava preparada para o mercado de trabalho, então decidi então optar pela licenciatura. Foi quando ingressei no Instituto Superior Pedagógico Félix Varela.
3: Muito bem. Durante esse processo, quando estavas a estudar lá em Cuba, quando terminaste, é que vieste depois para Portugal, certo?
1: Sim.
3: E foi aqui em Portugal que se deu a tua conversão a Cristo, ou já antes?
1: É assim, em Angola, a minha mãe sempre estudou na Missão Católica, os meus pais estudaram na Missão Católica.
3: Uhum.
1: Entretanto, o meu pai depois, muito jovem, teve que ingressar no curso de pedagogia, no magistério, começou a dar aulas, e a minha mãe, por sua vez, também a dar aula. Logo no magistério, meu pai passa para a política e a minha mãe continuou a frequentar e a dar aula também na escola da missão em Saurimo. Óbvio, um marido político e uma esposa temente a Deus, a política e a religião não coaduavam muito naquela altura, e principalmente na situação, no contexto em que estávamos. Ou seja, conhecia a palavra não de forma aceitava conforme eu sigo aqui. Já conhecia, já tinha algumas bases, mas dizer, responder a sua pergunta, sim, foi cá em Portugal, onde eu me converti mesmo a 100%.
3: E quando e como é que se deu a tua conversão a Jesus Cristo?
1: É assim, a minha conversão dá-se de uma maneira. Quando nós somos jovens, acabamos por pensar que somos donos do mundo e que tudo é possível.
3: Sim.
1: Recém-chegada, recém-licenciada e imigrante, foram vários os desafios. Primeiro, poder te adaptar à cultura. Eu vinha de um país socialista, com uma dinâmica ideológica muito forte a nível de socialismo, a nível de política. As minhas ideias ideológicas a nível político eram meramente socialistas, então é um para todos e todos por um, solidariedade a 100%. Sai de um sistema socialista e vem para um sistema capitalista, que aqui é completamente é uma selva que temos que nos virar, temos que nos safar, basicamente isso. E estava a ver que as coisas estavam muito travadas e não acontecia, e queríamos, e um jovem quer de imediato que as coisas aconteçam. E não esquecemos que falta uma componente que não nos foi transmitida a 100%. Hoje em dia os jovens têm a possibilidade de passar na escola a opção de escolher os estudos de a disciplina de moral religiosa, e que ajuda muito conhecer a palavra e tudo mais. Nós não tínhamos isso. E quando cheguei aqui, encarando esse desafio, achei que faltava uma componente, que era a componente espiritual, porque nós somos feitos de três componentes: espiritual, emocional e físico. E faltava-me essa componente espiritual. Nessa componente espiritual, vendo os entraves que tinha e as coisas não aconteciam, e não estava inserida no mercado de trabalho, e depois a adaptação, tudo isso levou-me o clique de que faltava-me essa componente espiritual, e que graças a Deus consegui essa tal componente, que é aceitar Jesus como meu Senhor e Salvador.
3: Mas foi alguém, ouviste a palavra onde? Em que local? Alguém levou-te à igreja? Como é que foi essa?
1: E assim, também estava a passar por uma desilusão, muita tristeza, estava a passar por várias desilusões e havia uma tristeza constante. E quando convidaram-me a ir para uma igreja, não disseram que era uma igreja evangélica, convidaram para ir assistir um culto de jovens. E cheguei a ouvir naquele jovem uma alegria muito estampada naqueles rostos. Porque para uma pessoa, falo aqui em direito e em primeira vez consigo, já tinha até tentado o suicídio.
3: Uhum.
1: E então, quando entro naquela igreja e vejo que aquele brilho, que aqueles jovens eram completamente diferentes, talvez não tinham a mesma predisposição a nível intelectual ou a nível de ferramentas que eu trazia cientificamente, mas eles eram felizes e faltava-me essa alegria. E quando levaram-me aí, eu nunca mais saí. Eu entrei em Sete Rios e só saí de lá quando houve essa mudança para outra igreja, mas continuando sempre aí nos

0: profissão é que veio depois, então, a escrita do teu primeiro livro?
1: A escrita do meu primeiro livro surgiu porque, entretanto, eu comecei a trabalhar, constituí família e tudo mais. Em 2015, quando era um período muito difícil da Troika, não sei se lembra,
0: Sim.
1: exato, e o meu marido estava desempregado e eu precisava achar, porque assim, eu não trabalho, como vê, não trabalho 8 horas no que eu me formei. Eu tenho um trabalho secular que é só operar a fabril e tudo mais. Então, faltava-me essa lacuna. Achava que estava muito. Tinha estudado e os meus estudos estavam aquém, não serviam para nada.
0: Sim.
1: Então, foi quando tive a possibilidade de ingressar no, na faculdade nova e fui mesmo atrevida para poder fazer um mestrado então, e poder me aperfeiçoar melhor e fazer um refresh daquilo que do meu conhecimento no passado. Depois, quando eu faço o programa ou o esboço da tese, o tema, a minha instrutora de tese gostou muito do tema e sugeriu então que passasse aquilo para uma obra literária.
0: Foi então Palanca Júnior, não é?
1: Exatamente, foi o Palanca Júnior, que foi dos primeiros trabalhos muito satisfatório, e aqui eu tenho que dizer algo muito especial. Esse Palanca Júnior não foi um material só com a autoria de Joana. Otoniel, Luís e Abigail Cosmo foram alicerces fundamentais também. O Kelvin também são pessoas que tiveram diretamente a ver com a produção deste livro. E então quero deixar aqui também um abraço e um agradecimento especial. E nós estamos sempre em constante comunicação, mas é importante que nesses momentos eu mencione e eu falo deles. São pessoas, foram pilares fundamentais e têm sido até agora na minha caminhada
0: Tua
1: pela escrita,
0: caminhada.
1: exatamente.
0: E essa tua primeira obra literária, qual é que era o seu objetivo? Do que é que ele tratava?
1: Como pedagoga, o objetivo do Palanca Júnior, como vê, foi um livro, um caderno de exercícios de matemática. E então, eu precisava que o país dê uma possibilidade de uma bolsa de estudo em
0: Em
1: Cuba
0: Cuba.
1: e sair licenciada. E queria muito que esse material fosse para usos específico, continente africano, especificamente em Angola. Daí que a editora foi a editora das letras, que reside em Angola, e era um trabalho que tinha um espaço para mais coisas, mas o facto de ter sido lançado em Angola e ser comercializado em Angola, já me sinto feliz e sinto-me que contribuí de alguma maneira para aquilo que foi a minha missão, ter-me formado em Cuba.
0: Então, após essa primeira obra literária, surgiu 2 anos depois a tua segunda obra, com a colaboração da Chiado Editora, Descontinuidades Culturais das Bolseiras Angolanas em Cuba. Porquê este título e porquê essa edição?
1: Porque este título, descontinuidade, é algo que nós começamos e descontinuamos. Então, eu fui para Cuba muito cedo, com 12 anos. Eu e os meus irmãos e todos os outros que foram em 89, nessa faixa etária. E sinto que houve uma ruptura cultural. Ou seja, quem está em Angola, quem tem a África, conhece muito bem o que é a nossa cultura. Sabe o que é um pedido, sabe o que é um alambamento, conhece o que é o bater de portas para uma jovem, para um jovem. E nos foi. Eu senti que me foi descontinuado essa parte, me foi cortada. E então, como eu senti, acredito que outros bolseiros também, outras mulheres também sentiram-se isso. Então, daí o título Descontinuidades Culturais. Foi uma descontinuidade que nós não, apesar de agora nós investigarmos e sabemos o que é a nossa cultura, mas isso nos foi cortado.
0: Então,
1: Mas
0: esse livro
1: naquela
0: trata,
1: fase.
0: então, sobre, digamos que dá uma formação a quem sai
1: Exatamente.
0: fora do
1: A quem sai
0: país
1: fora do país, que é
0: e mantém.
1: importante manter a cultura, é
0: Exato.
1: importante manter-se ligado. E esse livro tem algumas particularidades metodológicas, porque como foi uma tese, isso foi o meu tema da tese, foi uma tese, então encontra-se muito, tem muito, muito trabalho metodológico, tem entrevista, tem muitos métodos, tem muita coisa. É um livro muito bom para quem está na faculdade, quem quer fazer uma
0: Verão.
1: monografia e tudo mais, então convido. Infelizmente, eu não tenho em posse, Chiado Editora tem, pode
0: Bem,
1: encontrar
0: pode
1: nas
0: encontrar.
1: livrarias e tudo mais.
0: Muito bem.

0: Estamos com Joana Cambala aqui na rubrica Alçadá e no espaço do meu testemunho. Após essa caminhada de escrita, surge em 2020, em setembro de 2020, a tua terceira obra literária, que se chama, sim, Três Caminhos, Uma História. Porquê Três Caminhos, Uma História?
1: Oh, Três Caminhos, Uma História. Porquê? Porque eu nasci em Angola e fiz mulher e sou hoje o que sou, parte do que sou, porque estive em Cuba e bebi muito daquela cultura. E hoje tenho essa estrutura, graças a Deus, porque vivo em Portugal e estou cá neste continente. Então, são três continentes lindos, três continentes que deu para beber muito, o continente africano é o nosso, é o meu, é o berço, são as minhas raízes, é a minha essência, é lá onde me encontro. Mas o continente americano, por sua vez, Cuba, fez mulher, fez-me conhecer o belo, fez-me apreciar o de melhor que há, fez-me viver na simplicidade. E o refinar de encontrar oportunidades e poder ser quem eu sou, a liberdade de poder ter a capacidade de criar, de escrever, cá em Portugal. Então, três caminhos por isso, três caminhos, porque é
0: Eu, uma história.
1: África, América e
0: E
1: Europa, e é a
0: Europa.
1: minha história de vida.
0: Eu, por acaso, não te perguntei ainda, mas vou perguntar agora. Lançaste três livros, estás prestes a editar o quarto, mas antes eu perguntava-te como é que surgiu essa paixão pela escrita?
1: Eu primeiro não me considerava escritora e até agora não me considero escritora. Eu sou pedagoga. Gosto que as pessoas se refiram a mim como uma pedagoga. E eu escrevo todos os dias, Vitor. Todos os dias eu escrevo. E ao escrever todos os dias, escrevo vários temas. Eu posso estar numa escrita, numa mentalidade, estar a pensar em pedagogia, em ensinar, em poder instruir alguém, mas ao mesmo tempo saem pensamentos meus, pensamentos das minhas vivências. O Espírito Santo me orienta: olha, tens que escrever. E o facto de ser professora, até agora, exercer
0: Exato.
1: como professora da Escola Dominical, dá-me uma possibilidade de poder sonhar e refazer todos os dias a minha escrita. Então, acabei por refinando, começou primeiro a pedagogia, depois começou por uma escrita praticamente que me levava a expor toda a minha catarse, toda a minha necessidade de escrever aquilo que eu sinto, aquilo que eu penso. Então, foi por aí. E isso é viciante. É viciante.
0: E então, tão viciante que agora lançaste, ou estás prestes a editar o quarto livro, não é?
1: Estou prestes a editar.
0: Qual é o nome? Qual é o nome
1: Ninguém vai ao médico com a dor de
0: de...
1: outra pessoa.
0: Achei muito interessante e apelativo. Ninguém vai ao médico com a dor do outro, é verdade.
1: Ninguém, ninguém. Se pensarmos um bocadinho, acho consciente que não sais daqui. Olha, vou ao médico e vou levar a dor do meu filho e vou levar numa mala e vou explicar isso. Não, somos nós que temos que
0: Exatamente,
1: levar.
0: individual.
1: Individual, isso sim,
0: É
1: individual.
0: isso. Então, o que é que vai tratar deste tema? Que dores são estas
1: Que dores são estas? Nós pensamos que no passado, estou a falar no contexto bíblico, as mulheres que lá estiveram passaram por algumas dores que nós achamos que o contexto, apesar de ser um contexto do passado, é um contexto que não se vive hoje. Mas eu consigo trazer aqui nessa obra, nessa interessante obra literária, muito madura, uma obra que eu sou fã, sou suspeita, não posso falar muito, nesse universo feminino, onde eu trago reflexões de algumas mulheres da Bíblia. Falando, por exemplo, de que o contexto pode ter mudado, mas os desafios são os
0: São
1: mesmos.
0: os mesmos.
1: São os mesmos. Vou começar pela uma das mulheres que eu menciono nesse livro é Ana. Ana viveu a pressão e o julgamento social de não poder ter filho. E hoje em dia temos muitas Anas que vivem a mesma pressão e o mesmo julgamento social também. Mas estas mulheres tiveram algo em comum: agarraram-se à fé. Essas mulheres tiveram poder de decisão. Essas mulheres decidiram não vitimizar-se, não viver na dor e poder encontrar então aconchego. Aconchego esse que é Jesus Cristo, que é o mesmo do passado e o mesmo de
0: Mesmo
1: hoje.
0: e para sempre.
1: E para sempre será. E quando falo de trago Ruth e Noemi, são mulheres que decidiram recomeçar. E nós estamos aqui a olho nu, a vivenciar vivenciar a azáfama da imigração. Nós viemos em busca de melhores condições de vida e a maior parte das pessoas, se não dizer todas, viemos para recomeçar. São mulheres que decidiram recomeçar, decidiram sair da sua terra, depois voltar, e então neste recomeço tiveram alguém importante, sempre o mesmo, Jesus Cristo de Nazaré. Sempre a fé sobre elas, sempre a fé como o grande pilar. Então, o recomeço, e hoje não estamos fora disso, por isso é que eu digo, o contexto pode ter mudado, mas os desafios são os mesmos. E nós apreciamos, conseguimos ver que estamos dentro da mesma dinâmica dos desafios, e é nisso que eu me espelho. Trago a mulher tsunamita que teve o autodomínio de controlar, de ver, de chegar a quem ela devia dizer que o filho estava morto. Hoje em dia nós achamos que estamos a passar por dificuldade e encontramos a primeira pessoa, expomos tudo. E depois é a pessoa que nos vai mal interpretar, é a pessoa que nós achamos que, eu fui até ela porque achava que tinha uma palavra segura. Não, Jesus Cristo, ela foi até o homem de Deus, o homem que prometeu, então é ele que foi curar, é ele que foi ressuscitar o menino. Então são essas reflexões que eu trago neste livro, nesta obra.
0: E quando é que pensas que poderá sair esta obra?
1: Esta obra poderá sair exatamente em setembro. Em setembro será o lançamento oficial. Por que em setembro? Porque em setembro eu faço 50 anos, deixo já aqui claro, 50 anos. E eu queria...
0: Parece as prendas ao logo.
1: Eu quero muito que o lançamento seja nesta altura, nesta data, para também poder comemorar este meio século de vida com esta obra literária.
0: Então eu aproveito também para dizer que o Divulgar-te, muitos dos ouvintes já devem saber, e os espectadores, que o Divulgar-te comemora este ano 10 anos de existência, desde 10 de janeiro, e a 13 de setembro vai haver no Centro Cultural de Cabo Verde, então esse primeiro encontro lusófono de Divulgar-te, em que vai haver bolo também, né? Vai haver música.
1: Ai, que bom, que bom, que bom.
0: Então também estás convidada.
1: Obrigada pelo convite, claro, faremos tudo para lá estar.
0: Até vou convidar também uma escritora guineense, a Kátia Casimir, que vai lá estar também presente, vou falar um pouco com ela.
1: Eu aceito o convite.
0: E pronto, fica já aqui em direto.
1: Está bem, aceito o convite, é irrecusável.
0: Muito bem. Nessa tua jornada, alguma vez pensaste que ias ser escritora? Depois de tudo que tu já passaste, tu disseste, tentaste o suicídio, em que já não vias que valia a pena viver, mas quando convertiste a Jesus, daí foi só para a frente, é só grandes conquistas, mas também com grandes provações.
1: Exatamente. É necessário nós deixarmos isso, que o facto de nós estarmos aqui, não estamos a brilhantar nada que não seja aquilo que Jesus Cristo fez por nós. Nós, quando o aceitamos, estamos conscientes que compramos uma guerra espiritual. E nessa guerra espiritual, todos os dias nós lutamos com o feroz. E o sabor que nós tiramos disso é que todos os dias ele vai à frente. Hoje eu consigo saborear isto tudo porque sei que ele vai à frente das minhas lutas, das minhas batalhas. E às vezes as pessoas dizem, não, eles podem pensar por quem nos aceitou primeiro. Não temos desafio, temos e muitos. Só que nesse desafio temos sempre a esperança, porque ele disse, no mundo tereis aflições e tendo bom ânimo, porque eu venci o mundo. E nós, se somos discípulos de Jesus Cristo, o nosso maior desafio é aceitar esses desafios com elegância, com delicadeza, e saber que se ele venceu o mundo, nós também somos capazes de vencer o mundo. E então, foi para frente a minha vontade de escrever, foi para frente tudo aquilo que eu tenho idealizado. Eu idealizo, oro e deixo que ele faça a obra, faça tudo, porque nada é nosso.
0: Exato.
1: Tudo depende dele. Se ele não permitir que aconteça, não acontece. Se ele achar que não é o momento, não vai ser agora.
0: Será, então, sempre no tempo certo.
1: Será sempre no tempo certo, na hora certa, e vai enviar as pessoas certas, como enviou a mim o Vítor Correto aqui.
0: Exato. Nel Shaddai.
1: Nel Shaddai, sim.
0: Joana, se pudesse definir a Joana Cambala em três palavras, como é que o farias?
1: Ah, Joana Cambala em três palavras. Em três palavras é muito fácil. É resistência, é insistente e persistência. É resistência porque mostra o quão resiliente fui nessa caminhada. Foi necessário muita resiliência. E é insistente porque a perseverança me levou a que eu insistisse mesmo de que valia a pena. E com Jesus Cristo, então, não há companheiro melhor que nos possa levar a essa caminhada até chegarmos à estatura do varão perfeito, até chegarmos à eternidade só com Jesus Cristo. E persisto porque sei que ainda virão mais desafios, mas tenho a certeza de que nestes desafios Jesus Cristo estará sempre comigo.
0: É isso mesmo,
1: Assim.
0: amém. E que versículo bíblico seria ou é o teu lema de vida?
1: É assim, a Bíblia está cheia de versículos. A Bíblia em si é um remédio. A Bíblia em si é um companheiro fiel. A Bíblia em si é divinal. E eu tenho fases, mas nessa fase de escrita e tudo mais, de conhecimento, e como pedagogo, eu tenho um versículo que eu levo sempre. Romanos 12, 2. Que é um versículo que eu acho que
0: As minhas favoritas.
1: é perfeito. E não vos conformeis com este mundo, mas transformai-vos pela renovação do vosso entendimento, para que possas então ver qual é a perfeita, agradável vontade de Deus. Se nós estamos aqui para nos transformar todos os dias, e Ele disse para nós não nos conformarmos, então não nos conformarmos é continuar a lutar, é buscar o melhor de nós, é poder ser sal. Como é que nós podemos nos conformar se nós temos que
0: As
1: ser
0: notícias,
1: sal,
0: muitas
1: temos que
0: das
1: ser
0: vezes.
1: luz? E então as notícias, quando vêm, nós temos que dizer: não, vêm realmente, as coisas estão aí, mas existe alguém, existe uma esperança, que é Jesus Cristo.
0: Verdade.
1: Então, isso de nos transformar todos os dias, renovar o nosso entendimento, isso é divinal.
0: Sem dúvida. Deus tem tudo pensado,
1: Tem
0: é,
1: tudo
0: sem dúvida.
1: pensado, tem tudo pensado.
0: Muito bem, estamos quase a chegar ao fim deste espaço, o meu testemunho, mas qual a mensagem que queres deixar para os ouvintes e espectadores do Divulgar-te?
1: Eu costumo, ultimamente, tenho terminado os meus livros com o versículo, o Salmo 35, 37. Um dos versículos que diz que entrega o teu caminho ao Senhor, confia nele e ele tudo fará. Eu acho que não há versículo que resume um convite à esperança, um convite à cura, um convite à dor, um convite ao recomeço, que não seja esse versículo. É entregarmos o nosso caminho ao Senhor, confia nele, que ele tudo faz e ele tudo fará.
0: Sem dúvida.
1: Sim, sem dúvida.
0: Eu agradeço o facto de estar aqui na rubrica Alçada e não divulgar-te. Esta rubrica tem levado a dezenas, centenas, milhares de pessoas, a testemunhos vivos de pessoas que se converteram a Jesus Cristo. Por isso, você que ouve, você que também nos vê, nada é impossível para Deus.
1: Nada.
0: Como está a ver aqui, a Joana Cambala passou também por situações de quase, quase morte, digamos assim,
1: Exatamente.
0: e está aqui hoje, quatro livros editados e muitas almas a serem salvas também, edificadas. Eu perguntava também, em termos de evangelização e também discipulado, tens visto muitos jovens, muitas pessoas a terem esse avivamento?
1: É interessante, interessante pergunta. Este último domingo, quando eu ministrava a aula, eu vi a quantidade de jovens na turma, e eu, antes de ministrar a aula que eu tinha e que falava sobre as paixões do mundo, eu tive que parar e dizer: olha, eu sinto muito lisonjeada de vos ter aqui, porque eu sei que hoje estava um dia como hoje caloroso, vocês tinham muitas opções, muitas ofertas,
0: Exatamente.
1: mas estão aqui a ouvir esta aula, não estão a achar que é uma seca, estão aqui a ouvir os princípios, conhecer a palavra. E eu disse mesmo que estava lisonjeado. Então eu posso dizer que a nossa missão de sermos missionários, de passar a palavra, de discipular outros, de ir ao encontro daquele que está necessitado, tem sido cumprida, tem sido
0: Muito
1: feita, e
0: bem.
1: temos feito o trabalho, sim, daquele que nos disse: ide e pregai o Evangelho. Temos feito, sim.
0: Amém. Marcos 16:15, ide e
1: Amém.
0: pregai.
1: Ide e pregai, é verdade.
0: Muito obrigado pela tua presença aqui na rubrica El Shaddai e também no programa Divulgar-te. Votos muito sucesso.
1: Obrigada, obrigada pelo convite. Fico mesmo muito feliz. E olha, sigam El Shaddai, que é o melhor que há para divulgar.
0: É isso
1: Tá?
0: mesmo. E também, pronto, cá esperamos o lançamento do livro, por volta de setembro, né? Mês de
1: Exato,
0: setembro.
1: setembro, sim.
0: Fiquem atentos. Onde é que podemos então encontrar a Joana Cambala nas redes sociais?
1: Nas redes sociais é Joana Cambala, Facebook, Instagram e WhatsApp, Joana Cambala. E assim.
0: É
1: E
0: isso
1: estamos
0: mesmo.
1: aí.
0: Muito obrigado.
1: Amém.
0: Tudo
1: Obrigado,
0: bom. Deus abençoe.
1: amém. Obrigado, com licença.
0: Estivemos então com Joana Cambala na rubrica El Shaddai, no espaço Meu Testemunho, e no final desta rubrica ficamos com o tema dos Guardiões da Arca, é para ele. Mantenham-se ligados no programa Divulgar-te.
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0: Um grande abraço a quem nos segue em Portugal, Brasil, Cabo Verde, Angola, Guiné-Bissau, Moçambique, São Tomé e Príncipe, Canadá. A todos que apoiam e estão juntos a fazer a diferença com o programa Divulgar. Seguimos com a música Obrigado, de Luís Sequeira, do seu álbum Ensaio sobre Sequeira. Catarina Branco, que nos traz Olhos nos Olhos. E Gil Semedo, Momento Certo, do seu mais recente trabalho, Cabo Swing, Novo Capítulo.
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As irmãs Coco e Rosie Cassidy na abertura do capítulo desta semana da Culpa é das Estrelas. End of Time faz parte do álbum Tales of a Grass Widow das Coco Rosie, lançado em 2013. Antes, outra dupla, Isobel Waller-Bridge e Tara Nam Doyle com You Dream. Muito boa noite, seja bem-vindo. O convite fica lançado para que fique comigo, Jorge Cravo, durante a próxima hora. Já toca em fundo New York City dos nova-iorquinos Interpol para abrir a nova sequência. Depois juntamos Adrian Lenker e AAS.

É a altura de apresentarmos o autor que nos acompanhará literariamente esta noite. E é sempre um prazer voltar a receber Vítor Encarnação. Como é habitual, traz-nos dois textos e o primeiro aborda um problema cada vez mais comum nos dias de hoje, a insónia. Memorando chegará logo após Thoughts, de Adna.

Dentro do poço fundo da noite, entre as paredes altas dos lençóis, sobre uma almofada de pedra, no meio de sonhos desorganizados, a boca tenta respirar. O coração é um bicho aos coices e os olhos abrem-se de repente à procura de uma nesga de luz que nos diga que ainda não estamos mortos. Não tem dificuldade em adormecer. O corpo e o pensamento estão cansados do dia longo e difícil. As primeiras horas de sono são boas. A respiração serena, a cabeça quieta, os olhos fechados, o descanso a reparar a fragilidade e a impaciência. Dormir é o melhor remédio. Mas aquelas 2 ou 3 horas admiráveis depressa acabam. Dentro do cérebro tem um alarme que me acorda de repente. No meio do silêncio do quarto e do escuro, parece que há gente a bater à porta e a fugir, a gritar a deshoras, a correr dentro de casa e a partir tudo. Às vezes mais me valia que assim fosse. Mais me valia que bêbados me acordassem e cães não se calassem e gatas não parassem de miar com o cio. A meio da noite, uma palavra solta aparece no meio da sonolência. Vem e já não se vai embora. Cresce de tamanho e de peso. É uma faca desgovernada a golpear o pensamento. Essa palavra traz outra e mais outra, traz frases inteiras que invadem a ideia e matam a razão. A partir dessa morte já não há mais nada a fazer. A cabeça já não tem mais nada dentro de si a não ser inquietação, dúvidas, receios, coisas por fazer, prazos quase no fim, trabalho a mais, responsabilidades infinitas. Quanto mais eu tento calar-me, mais a consciência grita.

Fanny Lily completou o primeiro texto da noite e agora recuperamos Still, dos londrinos Daughter. O segundo texto de hoje chama-se Quintal e vamos até ele ao som de Parties, da australiana Elizabeth.

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1: A minha rotina é feita de papéis. Debaixo do braço, dentro de malas, em cima de secretárias. Desde que me lembro, há folhas e livros a preencherem-me os dias. Há na relação com o papel um vício que raramente é quebrado e que toma conta do meu sistema nervoso. Quando pressinto que já não vejo mais nada para além de capas e letras e páginas, quando as atas e os relatórios me começam a torturar, quando o pensamento nebuloso inaugura um estado de ansiedade dentro de mim, é tempo de parar. É tempo de ir fazer coisas com as mãos. Vou para o quintal. Pego num sacho, arranco as ervas daninhas e liberto as flores. Gosto de libertar flores e de lhes dar água. Dar água às flores liberta-me. Gosto de podar. Um toque aqui, outro ali. Faço de conta que sou um cabeleireiro de árvores e arbustos e encho uma saca de cabelos vegetais. Depois vou para o alegrete. Passo da hortelã para o alecrim, dos poejos para os limões, da salsa para os coentros. Ando de joelhos no chão, o nariz a recolher os aromas e a mandá-los para o cérebro, a limpar o cérebro do mofo dos papéis. Depois enterro os dedos na terra. Preciso de ter terra debaixo das unhas, as mãos sujas, o suor a escorrer cara abaixo enquanto cavo fundo, enquanto aliso a terra. Depois bebo água fresca e como uma bucha à meia da manhã. O rádio está sempre ligado e eu vou trauteando canções. Quando as pessoas trauteiam canções, é porque estão felizes.

Wolf Larsen fechou a área literária de hoje com um tema de 2011. Kitchen Door faz parte do álbum Quiet at the Kitchen Door. Para voltar a ouvir tudo aquilo que se está a passar aqui esta noite, incluindo a gravação do programa, só tem que consultar as nossas páginas das redes sociais. E se também nos quiser enviar as suas obras, tem à disposição o e-mail culpadasestrelas.radio@gmail.com. Tudo a postos para a sequência final, começamos com Sleepwalker de Julie Byrne e juntamos I'm Not Going Anywhere de David Ramirez.

Esgota-se o tempo nesta sessão da Culpa das Estrelas. Foi um prazer tê-lo comigo, bem como ao nosso autor convidado, Vítor Encarnação. Despede-se Jorge Cravo, com a promessa de cá voltar na próxima semana, com mais músicas e outras palavras. O original é dos Velvet Underground, do álbum Loaded, de 1970, mas é com a versão dos The Phillies, do tema Oh Sweet Nothing, que fechamos a emissão de hoje.

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5: 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Ora viva, caros ouvintes! Então aqui está mais uma emissão do Recortes e Retalhos. Para ouvirem e desfrutarem devidamente, aconselhamos que ponham em prática um procedimento básico e simples. Tirar o som à televisão, ou melhor ainda, desligá-la pura e simplesmente. Além de poupar a energia, ficarão mais atentos e focados na música que vamos passar e nas palavras que temos para dizer. Hoje temos à nossa frente dois velhos exemplares do saudoso Semanário 7. As duas crónicas que vão servir de base para esta emissão são da autoria de alguém que dispensa apresentações. Dada a sua longa e multifacetada carreira como homem da rádio e que, como crítico musical, não se saía nada mal, falamos de António Macedo. Duas crónicas, duas senhoras, dois discos. E a primeira senhora é esta.

A Mulher no Rock, Semanário 7, secção à Roda dos Discos, 27 de julho de 1978. António Macedo tem a palavra. Simple Dreams é o 11º LP de Linda Ronstadt, que grava a solo desde 1967 e é a única intérprete feminina que conseguiu obter 4 discos de platina consecutivos. Até por isso há quem diga que, neste momento, é a cantora de maior sucesso na história da indústria discográfica num país, os Estados Unidos, onde existe, de facto, uma indústria discográfica. Simple Dreams, gravado o ano passado, leia-se 1977, foi posto à venda em Portugal na última semana. Para já encontra-se muito longe de poder ser encarado como um êxito comercial de envergadura. Vai vendendo e vai tocando na rádio com muitos outros discos, a maioria dos quais de inferior qualidade, o que é natural, mas nem por ser natural deve deixar de ser referido, antes pelo contrário. Todavia, lá fora e particularmente nos Estados Unidos, constituiu um êxito assinalável, na sequência de outros assinados por esta mulher de 30 anos, inventiva e interventiva, num campo, o do rock. E depois de It's So Easy to Fall in Love, o tema de abertura, tempo para prosseguir com Carmelita e Simple Man, Simple Dreams.

Linda tem 30 anos, mas eu não lhe dava mais do que 17. Disse recentemente a respeito de Linda Ronstadt um crítico norte-americano. A afirmação não é gratuita se atendermos a que o rock é, sem sombra de dúvida, uma cultura jovem e masculina, mas só aos jovens dirá diretamente respeito. Com 30 anos, como algumas outras grandes figuras do rock, Linda Ronstadt já se deveria ter, talvez, reformado, até por ser mulher. Bom, isto lido nos tempos atuais dá um bocado de vontade de rir. Só que, e agora em Portugal, a prova real está de novo tirada com Simple Dreams. É impossível ouvir Linda Ronstadt como uma trintona. Ela tem, de facto, 17 anos e é uma rocker. E, bem a propósito, a nossa próxima proposta é uma versão do tema Tumbling Dice, original de 1972 de Mick Jagger e Keith Richards, do álbum Exile on Main Street dos Rolling Stones. Apenas notável. E depois, mais uma versão, desta vez de um original de 1976 do californiano Warren Zevon. 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

E devolvendo de novo a palavra ao António Macedo. Muito do que Linda é hoje, particularmente muito daquilo que ela representa e significa no mundo macho do rock, terá ficado a dever-se ao facto das suas relações na infância e na adolescência poderem ser definidas por ela

Foi então que conheceu o guitarrista Bob Kimmel e o baixista Kenny Edwards, com quem formou o seu primeiro grupo, The Stone Ponies. Era já a época dos Buffalo Springfield, com Neil Young e Stephen Stills, mas era especialmente a época dos Doors, a época de Jim Morrison. Os caminhos do rock eram abertos por essa gente que Linda Ronstadt se limitava a ver de longe, julgando encontrar, todavia, os atalhos pessoais e possíveis que, por isso mesmo, ela acabaria por abrir. Próximos minutos com mais temas de Simple Dreams de 1977, o 10º ou 11º LP de Linda Ronstadt. Tem tantos que já lhes perdemos a conta. I Never Will Marry e Blue Bayou.

Linda Ronstadt é das poucas singers que não sobreviveu com dificuldade ao longo de 12 anos nas profundezas do rock. Para lá dos êxitos comerciais, que são as suas gravações, e sobre esse ponto muita discussão poderia ser suscitada, o que vende bem nem sempre é bom, nem o que é bom vende sempre bem. A verdade é que Linda Ronstadt resiste e fala, canta, alto, num mundo inteiramente dominado pelos homens. Como alguém escreveu um dia, a quase tudo no rock pode ser atribuído um valor fálico. As letras são, a maior parte das vezes, notória e cruelmente masculinas. E muito poucas mulheres dominam a guitarra, o seu instrumento base. Esta é a verdade que Linda Ronstadt esqueceu, mas não destruiu. Ninguém se lembraria com efeito de escrever sobre o homem no rock. E para fechar por hoje este capítulo Linda Ronstadt, e antes de recebermos de ouvidos e braços abertos a segunda senhora que convidamos para hoje, e igualmente pela mão do António Macedo, vamos ouvir Maybe I'm Right.

Um dos mais conhecidos críticos musicais britânicos afirmou um dia que a arte deve ser feita em benefício da arte, mas que a música tem de ser feita em benefício de Deus. Esta frase conquistou direitos de cidade em largos setores do mundo rock, mas, em boa verdade, na prática quase não passou do desconhecido. O rock macho, o rock masculino, é tido pela maioria das suas principais figuras, apenas como arte pela arte, como música pela música e nada mais. Há, todavia, exceções. Elkie Brooks é uma dessas exceções. Nunca pela sua boca passou a palavra arte quando falava da sua carreira, dos seus falhanços, da sua luta para atingir o topo. Tão bem nenhum crítico se referiu às suas vocalizações viris em termos que deixassem perceber que estávamos perante uma artista. Vamos ouvir Only Love Can Break Your Heart e Be Positive.

Continuamos na onda do que o António Macedo, aqui na sua qualidade de crítico musical, escreveu para o Semanário 7 no ano de 1978, secção à Roda dos Discos, mais um artigo intitulado A Mulher no Rock. O pretexto foi o terceiro LP assinado por Elkie Brooks em 1978, Shooting Star. Vamos ler um pouco. Nasceu em Manchester, a poucos quilómetros de Liverpool, há 32 anos. John, Paul, George e Ringo faziam então os primeiros tem-tem, davam os primeiros passos, diziam as primeiras graças. Mal sabiam que a sua música haveria de marcar durante muitos anos a carreira da vizinha. Com 17 anos, Elkie Brooks partiu à conquista de Londres. Corria o ano de 1963 e a Beatlemania começava a impor-se, a marcar uma época, a marcar um estilo fora do qual, só meia dúzia de anos mais tarde, foi possível sobreviver. As mulheres, essas, tiveram porém de esperar mais alguns anos. Tiveram de esperar por Janis Joplin e pelos regressos de Billie Holiday, estilo com marca registada, de Sarah Vaughan ou, num outro campo, de Edith Piaf, justamente algumas das que mais influência tiveram na carreira de Elkie e que, paradoxalmente, foram para ela outro obstáculo difícil de ultrapassar. Elkie Brooks, Since You Went Away.

Ao longo de 16 anos, cantou por Londres fora, em clubes e em pubs, em pequenos teatros e em estúdios sofisticados, mas sem nunca atingir o galardim. Era então a vocalista dos Vinegar Joe, com os quais veio a Portugal fazer dois espetaculares concertos, depois de ter passado fugazmente pelo grupo de Eric Delaney, onde foi mais uma corista do que uma singer, pelos Conway Twitty e pelos Dada. Mas esse não era certamente o tipo de trabalho que lhe interessava fazer. Só em 1976 ela teve, finalmente, a grande oportunidade e disse quem era ao grande público. Gravava Rich Man's Woman, o seu primeiro álbum, praticamente desconhecido em Portugal. Quase ao mesmo tempo saíam dois singles. Os seus primeiros êxitos comerciais, e no ano seguinte começava a dar notícias ainda mais definitivas a seu respeito com Two Days Away. Estes trabalhos, porém, não satisfizeram completamente a maioria dos críticos britânicos, que julgam ver em Elkie Brooks potencialidades ainda não evidenciadas. O que é certo, e eles não esquecem, é que Elkie já logrou ultrapassar a barreira comercial e é hoje, no mundo macho do rock, uma personalidade de galardim, 16 anos depois de ter partido à conquista de Londres. À conquista de um mundo musical inteiramente dominado pelos Beatles, contra cujo estilo e influência lutou sem transigências e, bastantes vezes, quase isolada. Tempo certo para ouvirmos o tema título Shooting Star, bem como Too Precious.

0: Elkie Brooks pôde e soube amadurecer a sua personalidade, o seu caráter musical, mas o mais importante é que, com a sua intransigência, facilitou aquilo que muitos classificam como o estilo inalterável de Elkie Brooks. Em casa ou no palco, cantando jazz ou rock, blues ou pop puro e simples, Elkie Brooks foi sempre igual ao longo dos anos. Por outro lado, as influências de que dá mostras são muito diversificadas. Billie Holiday e Sarah Vaughan, Carmen McRae e Peggy Lee, Etta James e Janis Joplin, sobretudo esta última, a quem dedicou aquele que é o seu tema mais conhecido e vendido em Portugal, Pearl's a Singer. Quando me chamam uma singer versátil, fico extremamente preocupada. É um tipo de caracterização perigosa e de que me tento afastar coerentemente porque pode significar que não tenho personalidade própria, explica Elkie Brooks. Finalmente, a carreira difícil de Elkie prova que qualidades inalteráveis, que vocalizações muitas vezes eletrizantes, pouco importam para o triunfo. Existem razões de marketing que, regra geral, as mulheres têm mais dificuldade em ultrapassar. Elkie Brooks nunca teve a canção certa, o empresário certo, a editora certa. Hoje, pouco importa se encontrou ou não essas qualidades. Os dias bizarros do muito álcool e das severas críticas, dos pequenos clubes e dos estúdios onde via gravar mais do que gravava, já foram ultrapassados. Ela é, em 1978, uma das primeiras figuras do rock britânico, não sendo disco, não sendo punk, não sendo new wave, e sendo uma mulher, o que significa alguma coisa. E é com estas palavras de António Macedo que entramos nos minutos finais desta emissão do Recortes. Fiquem vivos. 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